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1: Oi, sumido. Fiquei sabendo que você tá perguntando de mim por aí, né? Você fica pagando de desapegado, mas você não esquece as coisas que eu faço, né?

acompanhar tudo. Tu também podes ouvir a emissão ou então a seguir a Mega nas redes sociais, Mega Hits Instagram e Mega Hits TikTok. Segue-nos por lá porque só tens a ganhar, confia em mim. A chegar à Mega tens Mike Is Mind, mas primeiro ficas ao som, e muito bem, de Justin Bieber. Faz uma boa viagem sempre a ouvir a Mega. Bom fim de semana.

cheio desses vídeos. Infelizmente, há concertos em que não canta Grenade e está a gerar assim uma leve polémica. Por aqui, já a seguir, vamos falar então sobre o jogo que vai acontecer hoje. Primeiro, Madonna, I Feel So Free.

Mega Hits, a melhor música nova de Summer. Tem um ótimo domingo. E há aqui um tópico que não pode passar em branco, não é? Hoje, domingo, às 9 da noite, acontece Brasil-Noruega. Eu sinto que este jogo está a tirar o sono a muitos brasileiros e estou farta, mas farta de ver vídeos em que basicamente eles falam de Haaland e de estarem com pesadelos de Haaland a correr atrás. Agora, será que Haaland vai estragar a festa do Brasil? Será que vai tirar o Brasil deste Mundial? 968-689-229 é o WhatsApp da Mega. Eu quero saber qual é que é o teu palpite. Quem é que ganha? Brasil, Noruega, quanto é que fica? Quem é que marca? Conta-me tudo. Posso também contar que Vini Júnior está no top 5 dos melhores jogadores deste Mundial. Por isso, eu acho que vai ser um jogo bastante interessante, assim, dos mais intensos, talvez. Fica aqui o meu palpite. Por aqui na Mega Hits, música não te falta. Segues agora com House Tour, a Sabrina Carpenter na Mega.

0: de atenção, que é já amanhã, segunda-feira, às 8 da noite, que Portugal vai jogar contra a Espanha. Eu quero saber qual é que é o teu palpite. 968-689-229 é o WhatsApp da Mega. Eu acho que Portugal vai conseguir vencer a Espanha. Por aqui, música nova da Second Voice a chegar à Mega Hits. Tenha um bom fim de semana, ou o que resta dele na Mega.
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este domingo. E vamos passar de um clássico para Lego. Há novidades que te vão deixar assim em modo contagem decrescente, porque a Lego acabou de lançar a sua primeira coleção inspirada numa artista musical e escolhida. Acho que já consegues perceber pela música de fundo. Foi mesmo a Olivia Rodrigo. São 5 conjuntos diferentes, todos com referências aos álbuns, às digressões e até aos objetos mais icónicos de Olivia Rodrigo. Há uma guitarra roxa, um giradiscos com a famosa lua dos concertos, um vinil decorativo, um ramo de flores e até uma caixa com compartimentos secretos recheada de Easter eggs para os fãs. Os sets já estão assim em pré-venda e chegam às lojas dia 1 de agosto. Quanto é que achas que isto vai custar, não é? Passa por megahits.fm nas nossas Mega News para descobrires tudo. Por aqui ficas muito bem com a música nova de Harry Styles, Dance No More, na Mega.

11 da manhã na Mega Hit, bom domingo. Eu, Margarida Antunes, continuo por aqui até à 1 da tarde e durante esta hora vou-te dar uma dica que pode mudar totalmente o teu verão. É ficares a ouvir a Mega para descobrires agora ao som de Tyla e Zara Larson, música nova na Mega.

Música nova de Harry Styles, American Girls. 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Enquanto ligas e não ligas, música nova de Lady Gaga, Shape of a Woman.

Mega Hits, a melhor música nova de Maroon 5. Tem um ótimo domingo. Eu sinto que ainda estou a recuperar do Small Summer Fest. Se não conseguiste acompanhar, segue a Mega Hits nas redes sociais, Mega Hits Instagram e Mega Hits TikTok. Tens tudo por lá. Por aqui ficas ao som de Olivia Rodrigo, ela que agora faz parte do Universo Leco.

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1: Música portuguesa a passar na Mega Hits, esta de Prof. Jam, chama-se À Vontade. Espero que o teu domingo esteja a ser incrível, que o teu fim de semana tenha corrido muito bem. Quem sabe, se não fores até à praia, aproveitar este bom tempo que às vezes até parece estar em excesso, não é? Espero que aproveites com ar-condicionado, quem sabe, acho que é uma boa opção. Bem, eu estou no estúdio, há quem esteja no Algarve, porque a partir das 4 tens uma emissão diretamente do Afro Nation, e há quem esteja em Braga, porque tens uma emissão de Nómadas também. É ficares a ouvir a Mega para não perderes nada. A chegar tens música de Gracie Abrams, música nova na Mega. 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

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Bom domingo, hora perfeita de almoço, mas também é a hora perfeita para descobrires como é que podes viajar pelo país sem gastares um cêntimo. Já a seguir conto-te tudo. Primeiro ficas com música nova de Shakira e Burna Boy, música do Mundial.

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0: Alicia Keys a passar na Mega Hits. Eu, Margarida Antunes, estou agora de saída por aqui, Matilde Prata.
1: É verdade, já temos um início de tarde prontinho a acontecer agora, um pré-Afro Nation, portanto, é ficar desse lado.
0: Com Matilde Prata, mas primeiro Malcolm Todd, música nova na Mega.

e bom fim de semana com Mega Hits. Agora que o relógio já bate a 1 da tarde, o que significa que eu, Matilde Prata, cheguei para te fazer companhia neste início de tarde. Ora bem, um fim de semana intenso, com muito calor à mistura. Vai na volta, estás tu a caminho da praia num trânsito descomunal, porque a verdade é que, bom, Tuga que é Tuga, com 40 graus, vai à praia e mete-se no trânsito para isso. Mas a verdade é que temos muita coisa a acontecer de norte a sul do país. Temos um fim de semana altamente festivaleiro. Terminou ontem a 16ª edição do Sumol Summer Fest. Eu, Matilde Prata, andei por lá, também Diogo Pires e Margarida Antunes. E é já a seguir que falamos um bocadinho daquilo que se viu por lá. Mas ainda temos a decorrer dois grandes festivais, aliás. O nome das festival que está a acontecer em Braga, Mega Hits 92.9. E aquele que toma conta do Algarve, o Afro Nation. Falamos sobre isso também já a seguir. Primeiro, Próspera e Clooney na Mega.

Second Voice, mas também os melhores festivais. Eu acho que prova disso é aquilo que aconteceu este fim de semana. Tivemos uma coisa que, enfim, nunca tinha acontecido na Mega Hits. Três festivais a acontecer em simultâneo, de norte a sul do país. Ora bem, por Braga, Mega Hits 92.9, tivemos Margarida Borrega Carolina Gama a acompanhar aquele que é o maior festival de música eletrónica, aliás, Nómadas Festival. De destacar, claro, aquele que já era de esperar, um grande set. Moshak foi uma...

E no meio de tudo, claro, vamos destacar o concerto de T-Rex. Ele apresentou o seu álbum Um Dia Vais Perceber. Com surpresas, aliás, ele tinha feito essa promessa e cumpriu. Portanto, para saber que surpresa foi esta, mega hit de Instagram e mega hit de TikTok, é lá onde tens de ir. Hoje a festa continua pelo Algarve, mega hit 97.1, com Afro Nation, o terceiro e último dia deste incrível festival que acontece na Praia da Rocha, em Portimão, com Kelani a subir a palco e lá está, a mega hit está presente não só nas redes sociais, mas a partir das 4 da tarde tens drive-in em direto do Afro Nation. E como nós somos 360 e estamos em todo lado, esta noite ou esta tarde temos concerto de December 10 a acontecer pela primeira vez de sempre em Portugal. O concerto é pela tarde, portanto, olha, se vais, começa a treinar connosco. Yeah, yeah.

Música nova na Mega Hits com Lola Young. Agora que está na hora de irmos até ao lugar, às novas de hoje, perfeito para ti que estás a caminho da praia a aguentar o trânsito e o calor inacreditável que está no teu carro. Vamos até ao lugar, às novas de hoje, que junta uma... no fundo uma junção que nunca antes tinha acontecido. Um grande DJ brasileiro que ainda há pouco tempo esteve em Portugal e na verdade passa cá a vida, o Alok, com uma artista que fez parte da nossa geração, Jennifer Lopez. Eles fizeram uma música que fala sobre, lá está, dizermos que estamos bem quando realmente não estamos assim tão bem quanto parecemos, mas o surpreendente nesta música é que tem, na verdade, duas versões. Everything is Fine, versão AM, e Everything is Fine, versão PM. A AM tem, no fundo, uma letra um bocadinho mais, mais emocional, um bocadinho mais atmosférica, intimista, enquanto que a PM, que está hoje no nosso lugar às novas, é mais eletrónica, mais viva, mais vibrante. Portanto, lá está, hoje no nosso lugar às novas, a versão da noite, apesar de ainda ser tarde, Everything's Fine, PM, com Alok e Jennifer Lopez no lugar às novas dias.

Talento nacional na Mega Hits com Richie Campbell. Ele que vai dar todo um concerto zaço na maior sala de espetáculos do país no final do ano. Um concerto mega, portanto sabe tudo sobre isto em megahits.fm. E por falar em talento português, esta manhã foi a corrida mítica que Plutónio estava a promover, 5 km com destino surpresa, que já não é surpresa, portanto descobre tudo no Instagram do Plutónio. Já a seguir, há Terry Sofemos para ouvires. Bom domingo! 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

0: ainda à espera que ela decida vir até Portugal. Billie Eilish na Mega Hits. 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Já a seguir, mais de 90 minutos de música sem parar com Bella Kay.
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A música que marca o regresso dos Buracas São Sistema. Acabaste de ouvir Puro Mambo na Mega Hits. E por falar em regressos, falamos sobre o regresso do verão ou do inferno, porque este calor não dá com nada. E das coisas que mais me custa com este calor é conduzir, por vários motivos e mais alguns. Primeiro, a questão e a logística de pôr o tapa-sol. Eu nem sei como é que se chama aquela coisa que metemos para não queimarmos as mãos quando voltamos a entrar no carro e pegamos no volante. O struggle que é pôr aquilo como deve ser. Depois aquilo cai e não dá para prender no espelho. É uma confusão. E depois para tirar aquilo e arrumar é uma complicação. Olha, eu odeio esta parte de conduzir no verão. Para além disso, para pessoas que, enfim, deixam tudo para a última da hora, eu sou time, 40 graus lá fora, e não tenho um ar-condicionado a funcionar. Preciso de o ir carregar, portanto, se por acaso sentes que o teu ar-condicionado não está assim tão bem potente e tão fresquinho quanto isso, está na altura de o ir carregar, e esta altura é a melhor, não é? Porque estamos numa vaga de calor e estamos a destilar lá fora. Por outro lado, aquele clássico de nos queimarmos com o cinto, epá, já perdi conta das vezes, já perdi conta das vezes em que isso me aconteceu na última semana, e enfim, conduzir com calor para mim é muito, muito mais difícil até.

saltinho até ao outro lado do oceano. Acabaste de ouvir Grelo na Mega Hits. Olha onde provavelmente está bem mais agradável em termos de temperatura. Está muito calor de norte a sul do país. Aliás, em muitas zonas do nosso Portugal, a coisa não está fácil. Portanto, tenha atenção a isto. Beba água, mete protetor. E vamos falar sobre irritações no que toca a conduzir nesta altura do ano, porque já falei de muitas, desde queimar-me com o cinto, ser complicado pôr aquele tapa-sol ou para-sol, eu não sei bem o nome daquele.

estás a descrever o meu dia-a-dia. É isso, é não ter o ar-condicionado carregado, enfim, fica o lembrete para tratar das tuas coisas para que a tua condição neste verão e nestes dias de 40 graus seja um bocadinho mais simpática.

3 da tarde com Mega Hits, também comigo, Metal de Prata. A uma hora de eu, Metal de Prata, me despedir de ti, mas a uma hora de irmos até ao Afro Nation. O Algarve está ao rubro e tu podes, claro, acompanhar tudo isto em Mega Hits Instagram e Mega Hits TikTok.

Esta fará parte de Daughter from Hell, o próximo álbum de Gracie Abrams, que sairá no dia 17 de julho, e esta Hit the Wall fará parte. E por falar em música nova, atenção que temos novo álbum de Madonna cá fora. O Bieber Coachella do segundo fim de semana também já disponível no streaming. Ainda novo álbum de Sienna Spyro. Há muita música nova para ouvires e, portanto, é não esqueceres de estar sempre atento ao Mega Hit, nós pomos tapar das novidades. Esta é a nova também do Mike Towers,

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Uma das músicas que faz parte do Mundial deste ano, Lisa, Anitta e Rima na Mega Hits. E por falar em Mundial, é amanhã que o nosso Portugal joga. Foi um jogo muito enervante, muito ansioso, este último que tivemos contra a Croácia, mas felizmente passámos. A rasquinha, típico português, mas passámos, isso é o que interessa. E amanhã jogamos contra a Espanha. É um jogo que acontece às 8 da noite e, portanto, é a hora perfeita para te encontrares com os teus amigos. Logo a seguir ao trabalho, bebes aquela aguinha saudável para começares bem a semana e, se tudo correr bem, vemos Portugal a vencer e a passar à próxima fase. De qualquer das formas, o que interessa é estarmos todos juntos e apoiarmos, claro, a seleção portuguesa. O que é que não pode faltar num dia de jogo de Portugal? Eu cheguei à conclusão que tremoços é sim ou sim. É aquela coisa que é obrigatória. Mas já...

0: Afrobeat que está a acontecer no sul do país e no qual a Megadeth, claro, está presente. É já a seguir que Drive-In te chega em direto do Afro Nation da Praia da Rocha em Portimão e logo logo a seguir Pilar Lourenço e Zé Vida com Mariana Tomé também. Acompanha tudo as nossas redes sociais, até porque hoje é noite de Kelani e se tal como eu estás com um bocadinho de FOMO, é ver tudo em Megahit Instagram e Megahit TikTok. Eu volto amanhã já a seguir com Shakira e Burna Boy. Beijinhos!
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0: 1 minuto das 4 da tarde, Pilar Lourenço, Mariana Tomé e também Zé Vida neste que é o último dia de Afro Nation.
1: Let's go!
2: Estamos para aqui até às 8.
0: Na Mega, Bruno Mars.

0: Nation, este que é o terceiro e último dia.
1: Oh, agora fiquei triste com
2: eu,
1: isso.
2: Eu já não chorei.
0: Para cima, para cima. Sabes porquê?
1: Para cima.
0: Porque a Kelani,
1: oh, yes,
0: vai pisar este recinto.
1: E já o disse nas redes sociais também. A Kelani já está a dizer que está ansiosa
2: já
1: para
2: deu
1: o concerto.
2: Expose.
1: Já está a dizer Portugal, tonight we party. E vamos
0: ou
1: festejar.
0: Ou seja, ela está
1: mesmo
0: agora duplamente confirmada. Nós precisávamos mesmo,
1: exatamente,
0: da confirmação dela. Da
1: oficial,
0: própria,
1: não é? Mas vai ser um dia muito cheio. Não temos só a Kelani por aqui. Temos também vários outros nomes, como por exemplo o Wizkid, que eu acredito também é um dos nomes mais esperados deste,
0: olha,
1: festival.
0: Olha, posso dizer que tanto o Wizkid como o Burnaboy, uhum, são os mais residentes neste festival.
2: Pois
0: já
2: é,
0: vai ser a quarta vez dele.
1: Eles são a Ivete Sangalo do Afro Nation.
2: Pois, oh, são, e eu também.
1: Pois, at this point
0: mas
1: já
0: não é sobre ti agora. Vais, ai, vais atuar no lead stage? Não.
2: Porque não me deixam.
0: Pronto, e oh, há uma razão para isso.
2: Porque pois, senão nunca mais ninguém atuaria.
1: Pois, exatamente, mas era porque não queriam pisar o mesmo palco.
0: É um bocadinho para isso, sim.
2: Continuando, Burnaboy, Wizkid, muito cá.
1: Exato, exatamente.
2: E vão ter que lutar pelo lugar de quem é o rei do Afro Nation. Eu gostava, ah, um ringue em cima do palco.
1: Será? Será que
2: em quem era, é que votavas?
1: Será que a edição acaba com isso, com um ringue e uma luta entre os dois?
2: Ah pá, eu estou a propor, agora a produção que está por aí.
1: Olha, eu votava numa pessoa e acho que merece, que é o Burnaboy. Porquê? Porque ele atuou no primeiro dia, mas ele continua
0: ele
1: cá.
0: Ele ainda está cá,
1: ele
0: não,
1: para além
0: pois,
1: da pista, é festivaleiro.
2: Ele tava cá, não, ele estava cá no dia antes, atuou e continua.
1: Exato, ontem, no final do dia, quando nós estávamos já,
0: ai, vais
1: descansadinhos.
0: Contar, vais contar a seguir.
1: Vou contar a seguir.
0: Vais contar a seguir.
1: Ah, ok. Muito
0: fica
1: bem.
0: Porque
1: olha, ganda tease,
0: é um
1: muito bem, Pilar. Tu és bom nisto.
0: Que aproveitar quando há assim um tease desses, uhum, é prender
1: tudo. É guardar, não é?
0: Sim, sim. Exato.
1: Não sais daí.
0: Na Mega é o Carlão.
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0: É o Burna Boy, agora que são 4h14, ele que já esteve por aqui no Afro Nation, logo no primeiro dia, mas continua por aqui, não é assim, Zé?
1: Eu acho que ele é o maior fã que o Afro Nation já viu, não é verdade? Isto porque ontem, assim que nós acabámos o nosso trabalho, ali por volta da meia-noite, estávamos tipo, ah, vamos dar ali um saltinho, um passinho de dança para descontrair, e quem é que estava a fazer exatamente o mesmo que nós?
0: Não me vais dizer que é o Burna Boy.
1: Burna Boy, precisamente.
0: Não acredito.
1: Claro que ele não estava no Golden Circle, não é? Que ele é um artista, neste momento artista número um no mundo, portanto não pode estar no meio assim de tantas pessoas, mas estava aqui na zona VIP ao lado.
0: Mas eu também sou Iando.
1: Do lado esquerdo do palco. Pois, Pilar, mas...
0: não, mas conta-me. Agora, assim, agora fala sério.
1: O Burna Boy apareceu do... Basicamente, nós estávamos ali ao pé da zona VIP e do nada as seguranças começam a dizer: tem que sair, afastem-se, afastem-se, afastem-se. E toda a gente afastaste, ninguém sabia muito bem porquê. Passa Burna Boy com a crew
0: com
1: dos
0: mãe,
1: seus
0: não
1: amigos.
0: Era? Com
1: e com a mãe, estava abraçada à mãe, estava a agarrá-la por trás como se fosse o segurança privado dela, tão querido.
2: Eu não gostei.
1: Não gostaste?
0: Também
1: porquê?
0: Acho um bocado estranho, não vou mentir.
2: Não, porque ele é crescido e está assim com a mãe.
1: Então, imagina, se a tua mãe viesse para um festival como o Afro Nation, tu não querias tomar conta dela também.
0: Não. Mas posso tomar conta sem estar agarrado.
1: Sim, mas imagina, eu
0: fica
1: acho
0: que, estranho.
1: Eu acho que é querido, porque estamos
0: mas
1: a...
0: isso é
2: mas, ok,
0: querido.
2: Mas tu viste e nós só estamos a imaginar.
1: Ele estava agarrado à mãe como um filho está agarrado à mamãe, não é?
0: É.
1: E José, estou emocionado.
0: Mas como é que estavam agarrados? Era lado a lado e braço
1: não,
0: por cima?
1: Não, não, a mãe estava à frente dele e ele estava com os dois braços à
2: pois,
1: frente.
2: Pois, estás
1: dela,
2: a ver, assim eu não gosto.
1: A andar em fila e a dançar.
0: Ok, não me choca, se fosse agarrado na cintura já mais estranho.
1: E depois foram lá para cima. E depois foram lá para cima, para a zona do bar, ao pé do DJ, e o DJ começou a passar Burna Boy e disse: shout out, Burna Boy in the house, bomba clara. E depois, juro, eu não estou a gozar, eu não estou a gozar disso mesmo, porque era um DJ. Era um DJ das Caraíbas.
2: O DJ era o Richie Kim.
1: E o Burna Boy.
0: É o Jack Sparrow a passar som. Então, você é das Caraíbas.
1: Isto não é possível. Eu tento trazer conteúdo.
0: Ai,
1: levas
0: a linha, porque eu acho que a imaginação é mais divertida.
1: E o que é que acham? Então, olha, uma adivinha para vocês. O que é que vocês acham que o Burna Boy fez quando começou a ouvir a música dele a tocar?
0: Dançou.
2: Eu espero que ele tenha feito. Yeah, let's go!
1: Exato. O Burna Boy levantou-se, dançou durante 15 segundos e foi-se embora a meio da própria música.
0: Não sai assim. São 4h16, estamos em direto do Afro Nation, este que é o último dia. Não!
2: Oh, não, ninguém me tira daqui, que eu já
0: avisava. As caras tens Harry Styles. Já. 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

0: Dia de Kelani, eu acho que é um dos dias mais esperados aqui no Afro Nation.
1: Mim é.
0: Até porque a Kelani vai atuar ao vivo o seu novo álbum, que é em nome próprio, chama-se Kelani também.
1: Exatamente. Uau. E a pergunta é: se vocês fossem artistas, dariam o próprio nome ao álbum?
0: É pá. Eu não sei.
1: É que eu acho que o nome não vende.
0: Eu acho que se fosse tipo
1: artista.
0: Se fosse tipo Zezi, tal, vem agora José.
1: Não, tem que
0: acho
1: ser,
0: um bocado
1: tem
0: estranho.
2: Não, José Vida.
0: Não, imagina José Pedro. Eu não acho muito atrativo.
2: Eu gostava. E as tuas raízes.
0: E o teu era só Mariana ou Mariana Tomé?
2: Mariana Tomé.
0: Ou MT, das... MT até é um bom nome.
2: MT, eu gostava.
1: Ok, MT, sim.
0: Pilar. Pilar é um bom nome também.
1: Não sei. Eu não
0: se
1: daria...
0: fosse a falar, por exemplo, dos pilares da tua vida, o álbum.
1: Não tenho muitos. Tinha uma música.
0: Era um EP.
1: Sim. Não, mas não daria o meu nome.
0: Ok, percebo. 968-689-229. Diz-nos se o teu nome é digno de nome de álbum ou não.
1: E outra coisa, estamos aqui a descobrir um padrão de Afro Nation, que
0: pois
1: é a Tyla tem um álbum chamado Tyla, a Kelani tem um álbum chamado Kelani. Portanto, se calhar é o critério também de seleção.
2: Muito provavelmente.
0: Será? De artistas femininas. A Ludmilla, será que tem um álbum chamado Ludmilla?
1: Não, não, mas
0: tem
1: a Ludmilla.
0: Tem a da Favela.
2: E
0: que
2: tem
0: é o que
2: as Ludi Sessions.
0: Ah, pois é.
1: Ok,
0: okay.
1: Vês?
0: Faz
1: foi
0: sentido.
1: Por foi por isso.
0: Será que é assim que eles escolhem? Que outros artistas é que têm álbuns também em nome próprio? Agora assim, de repente, não manda mais nenhum.
1: Olha, tem aqui um álbum, a Kelani, que é em homenagem àquilo que nós somos.
0: O quê?
1: Sweet, Sexy, Savage.
0: É pá, mas não é possível.
2: Kelani, stop!
1: Foi em 2017.
0: Exatamente, um dos álbuns que a trouxe também para o panorama mais global, assim dizendo. Porque a Kelani, apesar de agora estar a começar a dar muito o que falar, este ano também ganhou vários prémios, American Awards, Grammys, BET Awards, mas na verdade ela já está por aqui desde 2015. Ela tem uma longa carreira.
1: E é por isso que tem todo o sucesso que tem.
0: Exatamente.
1: As coisas demoram, tem calma, vai com calma.
0: O nosso tempo
1: calma.
0: Vai chegar também,
1: vai,
0: não é?
1: Vai sim, um dia.
0: Ufa!
1: Daqui a muitos dias.
0: Deus queira.
2: Mais descansado.
1: Agora na Mega, estamos em direto do Afro.

0: Bárbara Bandeira com este Mal Olhado. São 4h34 e estamos em direto do Afro Nation. E a Bárbara Bandeira, que também anda por cá. E não é só ela que anda por cá.
1: Bárbara Bandeira, chamada aos perdidos e achados. Isto porquê? Temos um casaco da Bárbara Flag no nosso estúdio.
0: Temos mesmo.
1: Desde o primeiro
2: há
1: dia do festival.
2: Dias. Eu sinto que esta noite vai ser um bocado mais fresca. Portanto, Bárbara,
0: tanto, Bárbara, se não
2: chegar...
0: vier buscar, eu vou-lhe usar.
1: Vamos dar-lhe muito
2: eu vou-lhe usar, que eu não te trouxe o meu.
1: Mas, olha, mas se ela não vier buscar, espero que não nos met... se ela nos vir a usar, espero que não nos meta mal olhado.
2: Ah, olha o que seria, guardamos. Desculpa lá, nós guardámos dois dias, agora também já
0: sou bengaleiro.
1: Exatamente.
0: Eu ando aí só a guardar o casaco da Bárbara.
1: Mas olha, temos por aqui Bárbara Bandeira, temos por aqui muitas pessoas também, porque lá está, é o maior festival de Afrobeat do mundo.
0: Exatamente.
1: E digam-me qual é que acham que era o país mais improvável de vermos aqui no Afro Nation. Se vocês tivessem que mandar
0: improvável.
1: Assim. Exato, um bitite.
2: Tipo a Polónia.
1: Ouvi Luxemburgo.
2: Polónia, sim.
1: Ou Suécia. Sim. Noruega.
0: Olha, Noruega. Que vai hoje jogar contra o Brasil.
1: Exatamente.
0: E ainda bem que aqui chegámos, porque no lugar às novas de hoje temos a Loc a representar aqui o Brasil.
1: Brasil, muito bem.
0: E o jogo vai ser transmitido aqui no Afro Nation, portanto podes vir. Tranquilo.
1: Exato, na
0: podes
1: boa.
0: Ver.
1: Traz a tua camisola da seleção, que o que não falta são pessoas aqui com bandeiras também.
0: Uhum.
1: E podes ver o teu jogo por aqui. Mas antes do jogo, vamos falar sobre a Loc, porque ele está no nosso lugar às novas de hoje. Juntou-se a J-Lo, Jennifer Lopez, para
0: Uau.
1: Everything's Fine.
0: Também queria juntar a ela.
1: E esta, não sei se vocês viram, a J-Lo agora foi convidada de um concerto do David Guetta para cantar a On the Floor.
0: Oh.
1: E eu vi esse vídeo e parecia mesmo que tinha voltado tipo a 2013.
2: Oh, eu gostei
1: ela
2: dessa
1: está igual.
2: Música.
0: Ela
2: é
0: mesmo de começar a ser
2: ela
0: à
2: é
0: noite.
2: Um mulherão.
0: E essa
2: é.
0: Era a música.
1: Não era, eu acho que vai ser sempre grande música. Tipo, quando eu penso
0: eu
1: em David
0: também.
1: Guerra, penso sempre nessa música. Mas olha, o Alok passou pelo Rock in Rio, mas não sei

0: trocou Jennifer Lopez cá. Na verdade, para fazer esta música, eles nem se encontraram.
1: Pois não, foi tudo videochamada.
0: Como
1: FaceTime.
0: É que se faz uma música por FaceTime?
2: Não sei, vamos descobrir. É isso. Porque está aqui, portanto.
0: Exato.
1: Olha, mas esta música tem duas versões porque eles não concordaram.
0: Ai, é.
1: Tem uma versão que é de manhã, AM, e outra PM. E a que vamos ouvir agora é PM.
2: Ui.
1: É mais eletrónica.
0: Ok, vocês acham que a Jennifer Lopez gostou mais da AM ou mais da PM?
1: Eu ouvi dizer que foi mais da AM. Mais...
2: É, eu diria PM.
0: Não é? On the floor.
2: Olha, mas já que falamos também em eletrónica, já a seguir também vamos ter novidades do Nómadas.
0: Oh, yes.
2: Festival, portanto. É ficar desse lado. Isto aqui é um mix.
1: É um giga-joga.
2: Lugar às novas de hoje, Alok e também Jennifer Lopez com esta Everything Is Fine. Isto
0: oh,
2: mesmo.
0: Yes.

0: E não é só o último dia de AfroNation, é também o último dia de Nómadas Festival, onde está a Margarida Borrega e também a Carolina Gama nos 92.9 em Braga.
1: Elas estão por lá, hoje continuam por lá também, e ontem tiveram a oportunidade de estar a falar com o DJ Miguel Rendeiro.
2: Tu, ao fim de 30 anos, continuas nisto? O que é que ainda te motiva a subir a palco, a ficar ali atrás da cabine?
3: É uma paixão pela música e por todo este ambiente, pelas pessoas, pela química que há entre o DJ e as pessoas. Este conjunto de emoções únicas, e não há nada que me tire isto. Sei quando é vou parar.
2: Música eletrónica mudou muito ao longo dos anos. O que é que tu sentes que nunca mudou?
3: Acho que já esteve pior, e acho que neste momento a música eletrónica está a passar uma boa fase, com bom público, com boa música, com boas produções.
2: Veste hoje a tocar aqui na Nómadas a partir das 9 da noite, depois também vais tocar amanhã, se não me engano, na After Party. Como é que é fazer uma setlist? Porque são horas diferentes, depois a energia do público acaba também por ser diferente.
3: Não tenho nada preparado, tenho a minha música dividida por música nova, coisas mais jazz, coisas mais tech, coisas mais afro, estão um bocado dividido por estilos. E depois vou sentindo como é que estão as coisas, porque acabei com a pista cheia e com uma energia fantástica.
0: Foi assim a conversa então da nossa Margarida Borrego com Miguel Rendeiros, e hoje ainda tens uma noite pela frente no Nómadas Festival, portanto... Aproveita
1: bem. E se quiseres ver o que é que tem andado a acontecer por lá, podes passar para Mega Hits Instagram e também Mega Hits TikTok.
0: E hoje, a partir das 8 da noite, também tens mais updates.
1: Oh yes, portanto, yes you do. Mas tivemos updates também esta manhã, porque hoje aconteceu um evento muito especial. Mariana, conta-nos.
4: Eu acordei cheia de boas novidades. Plutónio fez a corrida que tinha prometido e acabou no Estádio de Alvalade. Isto porque vai haver concerto dia 5 de junho de 2020
0: com a Nega. Atenção a isso, portanto, estamos lá. 5 de junho.
4: Estamos, sim, senhora. Obrigada, yes. Plutónio.
0: Com o Plutónio.

0: Zé Vida, não foi o Zé Vida que esteve...
1: Ela que esteve à conversa comigo, não foi eu que estive à conversa com ela.
0: Zé, diz-me de uma vez por todas, a que é que cheira a Tayla?
1: Isto porque tinha ficado no ar que o perfume dela era muito bom, tão bom que ficou no ar, exato. E eu descobri, eu sou do FBI, chama-se By Red, ou melhor, chama-se La Tulipia da By Red. Sabe quanto,
0: quanto
1: é que custa este perfuminho?
0: Deve ser barato.
1: 50 mililitros, 245 paus.
2: Ai, então dei-me um segundo que eu vou só ali comprar.
0: Traz logo dois, amiga. Claro, aproveita a promoção.
1: Mas olha, sim senhor, aprovadíssimo o perfume da Tayla.
0: Cheira bem?
1: Cheira muito bem, se vocês quiserem, fica
0: muito
1: a sugestão.
0: Olha, aprovadíssima também está esta versão de Master Kid Joy com o Burna Boy.

0: Falta um minuto para as 5 da tarde. Estamos em direto do Afro Nation e estamos muito bem.
1: Oh yes, Pilar Lourenço, Zé Vida e Mariana Tomé. E... ai, não acredito. Malta, acabei de ter uma novidade que vocês não estão bem prontas.
0: Zé, conta já.
1: Ai, não posso, desculpa, eu vou dizer a seguir.
2: A seguir, a seguir.
0: Oh my God. Deus, Olivia Rodrigo. Agora.

0: Meu
1: que
0: Deus.
1: Zé Vida.
0: Ai,
1: que Zé Vida.
0: Eu não consigo. Eu vou já a seguir, daqui a pouco, estar à conversa com a Kelani.
1: Oh, meu Deus.
0: E o que é que está a acontecer? Desculpem lá. Primeiro é a Tayla, agora é a Kelani. Isto é para eu ter um...
2: Elas amam.
1: Eu acho que começa a ser um dia normal na tua vida.
0: Eu acho que vou precisar...
2: As estrelas amam-te.
0: Ai, eu vou precisar de terapia depois disto, que a quantidade de ansiedade que eu estou a sentir nestes dias não é normal. Mas, ou seja, isto para dizer o quê? Se tu és fã de Kelani, se gostavas de perguntar alguma coisa em específico, esta é a tua oportunidade. Envia a tua pergunta para o WhatsApp da Mega 968-689-229. Ai, eu nem sei o que dizer, nem eu sei o que dizer.
2: Olha, estás mais nervoso com o quê?
0: Eu acho que estou mais nervoso com a Kelani, só porque a Tayla, eu sinto que ela é mais...
1: Ela é igual a ti.
0: É mais exata, ou seja, é mais nova,
2: Zé.
0: É mais gente. Eu sinto que entendo mais. A Kelani, eu olho para ela mais com respeito, okay. Sabes? É tipo...
1: Então não respeitas a Tayla.
0: Ai, meu Deus,
1: Tayla.
0: Eu até tenho medo de falar contra respeito.
1: Boa.
0: E muito.
1: Perceber,
0: eu respeito muito bem, mas ou seja, a Kelani eu sinto que é mais intimidante.
1: Sim.
0: Também porque é rapper e acho que a malta do hip-hop tem esta energia assim muito... Bam.
1: Mas eu por acaso acho-a super querida.
0: Eu também acho que sim.
1: Pelo menos quando eu ouço as músicas dela.
2: Sim.
1: Quando estou assim numa fase mais de coração partido, que é sempre.
2: Tu tens essas fases, uau!
1: Eu adoro ouvir aquela Kelani, portanto, eu acho que se ela me ajuda nesses momentos difíceis, ela também te vai ajudar neste momento mais exigente.
0: Exato.
1: Da tua carreira. Eu acho que ela vai
2: ser querida, tenho a certeza.
1: Vai ser lá
2: tal
1: a dizer
2: como
1: assim,
2: a Tayla foi um amor, a Kelani vai ser igual.
1: E
0: eu
1: o Zé vai aparecer ao pé de nós a dizer assim: oh meu Deus, a Kelani é tão querida, ela adorou as minhas unhas, ela não sei o quê.
0: Isso era muito divertido.
1: Vai
0: mas eu acho que sim, acho que vai correr muito bem. Kelani, vais poder ver essa entrevista muito em breve em Mega Hits Instagram e Mega Hits TikTok também. Portanto, é ficares desse lado porque já sabes que a Mega Hits leva tudo dos teus artistas favoritos.
2: Exatamente. Nós estamos mesmo international.
0: Pois estamos. Eu acho que depois disto vão-nos convidar para o Coachella.
2: Aguardem-nos, meus queridos,
1: eu
2: que nós estamos assim a subir à velocidade da luz.
0: Palm Springs, aqui vamos.
1: É mega.
0: É mega, pois é.
1: Eu acho que
2: para
1: sim.
2: O ano.
0: Estamos
2: ui, ui.
0: Na Califórnia.
1: Olha, por falar em ser mega e não ser mega, a Rihanna.
0: Olha, a Rihanna, sabes Rihanna. Que eu tenho uma teoria que a Tayla é a filha da Rihanna na indústria da música, porque se tu fores a pensar, ela meio que é a nova Rihanna, da nova geração, da malta mais nova, não achas? Porque é cheia de sauce e é assim muito...
1: Ai, eu tô apaixonado pela Tayla.
0: Eu adoro, sim, é verdade,
1: Deus.
0: Eu fiquei apaixonado pela Tayla.
2: Tu já
0: difícil.
2: Eras,
0: eu
2: agora
0: já
2: tu
0: era.
2: Estás obcecadíssimo.
1: Olha, têm sido difíceis.
0: E aproveito para dizer, imagina, para todas
2: estamos,
0: as pessoas...
2: Não, eu quero só dizer isto, prima.
0: Diz,
2: que
0: diz,
2: é,
0: diz.
2: Nós estamos a falar de alguma coisa e o Zé só faz assim... Ai, a Tayla é mesmo perfeita, não
0: mas
2: é?
0: É para isso, era isso mesmo que eu ia dizer. Para todas as pessoas, estou a comentar a entrevista no nosso Instagram com
2: ai,
0: a Tayla a dizer, bem, Deus tem mesmo os seus favoritos. Eu confirmo, a Tayla é o ser humano mais bonito que eu já vi na minha
1: ela
0: vida.
1: É muito
0: eu esqueci-me das perguntas duas vezes a olhar para a cara
2: eu
0: dela.
2: Eu também tenho outra coisa a dizer, que é, eu também vi alguns comentários a dizer que a Tayla entrega a energia que recebe.
0: Exato. Ok.
2: E que tu...
0: isso é querido.
2: Pronto, então correu muito bem, tens boa energia.
0: É muito
1: e eu
0: querido.
1: Ia dizer que a Kelani também.
0: Eu ouvi
1: portanto, está tudo em ti.
0: Ai, meu Deus.
1: Isto é um truque, tu tens que ir com essa energia que é.
0: Mãe, vem buscar.
1: Se tu fores querido, se tu fores querido, agora também foste um bocadinho burner boy.
0: Fui.
1: Vais andar pelo
0: que era a minha mãe,
1: a
0: não
1: mãe,
0: é?
1: Também.
0: Olha, não me importava.
1: Mas podes agarrar
0: a minha mãe ia adorar.
1: Também.
0: Ela não é da África, mas é da Venezuela, é América do Sul. Portanto,
1: então,
0: ela tem
1: e o Afro Nation não junta tanto.
0: Ela tem um molho.
1: País.
2: Eu acho que tem sauce.
0: Maribel, tu tens um molho.
1: Olha, também tem um molho. A Rihanna é com Alex Sanks. Maribel, tu tens um molho. 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

0: Teddy Swims com esta Mr. Know It All. São 5h20. Espero que estejas bem. Por aqui estamos ótimos, na Praia da Rocha, em Portimão, para o último dia do Afro Nation. Pilar Lourenço, Zé Vida e também Mariana Tomé.
1: Olá.
0: Então não é que a rainha da pop, Madonna,
2: oh, yeah,
0: quer muito ir ao Confessions.
2: Ouvi dizer, não é? Porque isto tudo por estratégia, porque o álbum é Confessions on the Dance Floor Part 2, e ela agora quer fazer aqui um Confessions Part 1 para nós, porque ela nunca veio ao Confessions.
1: Pois, mas eu tenho aqui coisas a dizer.
2: O quê? Ui, até tenho medo.
1: Eu, Mariana Tomé,
0: queres ir ao Confessions?
1: Eu já pedi imensas vezes para ir ao Confessions, agora vem a Madonna e passa-me à frente.
2: Oh.
1: Acho que também não é para
0: Sim,
1: isso.
0: Sim, eu acho
1: tudo.
0: Que também não é quase para isso. Mariana, que é a Madonna.
2: Mariana, olha a carreira que ela tem, olha a carreira que tu tens. Não é não, que a tua carreira seja má, mas são menos anos.
1: Mas a Madonna vai consolidar a sua carreira no Confessions. Sim. Eu vou lançar.
0: Eu acho Pronto. Que ela já consolidou. Eu então, acho que a Madonna neste momento está mais do que consolidada. Imagina. E acho que foi ela também que permitiu que outras estrelas da pop se consolidassem neste momento. Uma Sabrina Carpenter.
2: Todas as pop stars de hoje em dia têm que agradecer e muito à Madonna. Se não fosse
1: ela, querida.
2: Elas tiveram. Para elas poderem andar, a Madonna teve que correr.
1: Meu Deus.
2: Mas não foi na corrida do Plutónio.
0: Isto aqui não é um sprint.
2: Não é um sprint, é uma maratona.
0: A Madonna também não vai atuar no estádio de Alvalade, pois mas não. O Plutónio vai.
2: Mas olha que eu agora fiquei curioso. Se a Madonna fosse ao Confessions, qual é que acham que ia ser o cover que ela ia cantar?
1: Ela ia cantar Sabrina Carpenter, porque ela adora.
2: Pois é, ela ia tipo
0: não ia,
2: cantar uma mancha.
0: Não ia.
2: Ou então, um espresso.
1: Então ia cantar uma música da Bárbara Bandeira.
0: Eu acho que da mesma forma que ela abriu portas a estas novas estrelas da pop, alguém também lhe facilitou um bocadinho o caminho a ela. Portanto, eu acho que ela se calhar até trazia assim algo.
2: Um nome mais antigo.
0: Sim.
2: Tipo um Michael Jackson, um Prince, ou
0: Sim,
2: uma.
0: Por exemplo.
2: Ou uma Tina Turner.
1: Gostei.
2: Whitney Houston.
0: Sim,
2: gostei de Whitney Houston.
0: Eu acho que mais por aí.
2: Diana Ross.
0: Eu acho que mais por aí, nada contra a Sabrina, mas acho que ainda tem que comer muita sopa. Fiz de propósito. Agora
1: fiz de propósito.
0: Não,
2: mas acho que sim, que ela é tão baixinha, ainda por cima.
0: Sim, só por isso.
2: É para crescer.
0: É só por isso, mas talento tem que se farte.
2: Exatamente. Mas olha, e talento está neste novo álbum também, porque a Madonna, apesar de já ter muitos anos de carreira, nunca desilude e este álbum não é exceção.
0: Vamos ouvi-la agora então. Madonna com esta I Feel So Free é o lema do Afro Nation.
2: Oh yes,
1: so free.

0: com este Last Lust, que faz todo sentido. É o último dia de Afro Nation, onde esteve também Burna Boy, que se calhar ainda anda por aí, porque pelo menos...
1: Muito provavelmente, eu acho que ele não se vai embora.
0: Ainda estava.
1: Ele ontem à noite estava cá, eu acho que ele não se vai embora.
0: Eu acho que ele é inimigo, do fim. Pelo menos do fim do Afro Nation ele é. Tanto que ele regressa em todas as edições.
1: Exatamente, este ano abriu esta edição, o ano passado fechou. Foi o último concerto de todos. E foi muito animado.
0: Olha, por falar em fechar o Afro Nation, como é que nós vamos fechar esta noite, Mariana? Tu que és também tão residente quanto o Burna Boy, o que é que sugeres?
1: Eu tenho aqui umas sugestões para te dar, que é, primeiro, acho que nós hoje nós já estivemos aqui no Golden Circle. Eu acho que nós hoje devíamos
0: só
1: até...
0: Deixa-me dizer às pessoas que estão neste estúdio, fiquem à vontade.
1: Eu quero silêncio no meu estúdio.
0: Olha, sabias que o Burna Boy já fez rádio?
1: Sim, tu,
0: pronto,
1: depois tu me contaste.
0: E aposto que não admitia isto.
1: Pois
0: na
1: é,
0: rádio dele.
1: Era sempre tudo muito perfeito. Não é, meus queridos. Isto aqui há realidade.
0: Isto é a realidade.
1: Há barulho de diretores.
0: Real life.
1: Mas estava a dizer, nós já estivemos sempre no Golden Circle. Eu acho que nós hoje devíamos, pelo menos, ver um bocadinho de um concerto no público normal, porque a vibe.
0: Público normal?
1: Sim, no normal people.
2: Aí fica-te mal, Mariana.
1: Oh, pá, é verdade, assim. Os que estão aqui pagam imenso. São
0: normal,
1: ricos.
0: É um público muito normal.
1: Sim, está bem, mas tens aqui umas regalias.
0: Eu sei. Tá,
2: tu querias sentir a vibe do festival,
1: exatamente,
2: como deve ser.
1: Exatamente. Depois. Acho que devíamos ir dar um olhinho no jogo do Brasil, ali aos ecrãs gigantes, ao pé do palco secundário.
0: Ok, quem ganha?
1: Brasil.
2: É que ainda nem fizemos prognóstico para o jogo
1: de
2: hoje.
1: É o Neymar. É o Vini Júnior. É o Paquetá.
2: Tu devias estar a torcer por Portugal.
1: E eu torço, mas eu tenho duas seleções.
2: Ah, vá. Assim, o que é que o Brasil fez por ti?
1: Deu-me felicidade.
2: Yeah,
0: olha,
2: nem
0: trouxeste a tua camisola.
1: Tu disseste que eu não ficava bem no meu outfit.
0: És mentirosa.
1: E nestas calças não
0: podia ser. Eu não disse nada disto, ouvintes.
1: Que eu não disse. Está no quarto, guardada, cheia de vontade de ganhar. Bem, continuando.
2: Espero que ganhe.
1: Por último, este ano é o primeiro ano que no Afro Nation temos after parties no recinto. Portanto, nós hoje vamos partir chão na after party. É, we're gonna party. Tyler, we're gonna party.
2: Isto é uma das coisas que disseram aqui no Afro Nation, só para contexto.

0: Burna Boy e também Travis Scott.
1: Travis, olha, era um ótimo nome para vir ao Afro Nation também.
0: Travis Scott.
1: Nós também somos um ótimo nome para vir ao Afro Nation, por isso, fica já a saber aqui em primeira mão. Mega Hit está confirmadíssimo em 2027, quer queiras, quer não.
0: Yeah!
1: Mas ainda ficamos por aqui esta edição. Vamos estar por aqui até às 8 da noite e com muitas surpresas a acontecer na próxima hora também.
0: Até para mim mesma, há surpresas.
2: Isso é um desafio para Pilar.
1: Vou-te lançar um desafio, já a seguir, Pilar.
0: Ai, não queria nada, Neni. Já a seguir.
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0: para as 6 da tarde e a Mega está em direto do Afro Nation, este que é o último dia e estamos contigo até à meia-noite, por isso é ficares desse lado. Harry Styles, agora com American Girls.
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0: Mega Hits com a Ray, agora que são 6:06.
1: 6:06 são 12, nós não somos 12, mas estamos aqui até às 12 horas a Mega Hits, até à meia-noite. E antes da meia-noite há um concerto muito especial de um dos cabeças de cartaz de hoje.
2: Quero ver.
0: É sobre ele que falamos já a seguir, portanto não saias daí. Tens Alex Warren a chegar já a seguir e ficamos contigo até às 8. Mega Hits.
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E era por isto que o Zé Vida não me estava a ouvir, porque Teodora está no lead stage neste momento e é esta a energia que se sente por aqui. E entretanto, acho que tenho o Zé Vida a aproximar-se do estúdio e portanto ele vai-me contar melhor aquilo que se passou aqui para que tu também o possas sentir melhor. E aqui está ele, Zé Vida, já a seguir para te dar alguns updates do que se sente no recinto Afro Nation. Gracie Abrams, agora que são 6h35.

0: Bad Bunny com esta deve tirar mais fotos. São 7h07, estamos em direto do Afro Nation, neste que é o último dia. Neste momento em palco temos Hard to Beat.
1: Yes.
0: Muito, muito cool.
1: Yes, very international.
0: Yeah,
1: este festival. E ainda vamos ter um nome.
0: O festival não sou eu.
1: O festival, tu também.
0: Eu também, eu sou.
1: Mas tu
0: mas
1: és a definição
0: sabe,
1: de
0: claro.
1: Internacional. Uh-huh. Por isso é que estás no Afro Nation.
0: Claro.
1: Mas vamos ter ainda um nome muito grande por aqui. Para além de Kehlani, Wizkid, de quem também já falámos um bocadinho por aqui, mas não falámos assim tanto. E
0: não
1: Pilar,
0: falamos.
1: Eu agora fui lá fora, como tu sabes, e estive a falar com algumas pessoas para ver se tínhamos mais fãs do Wizkid por aqui ou mais fãs de Kehlani. E devo-te dizer que fiquei a saber umas quantas coisas sobre o Wizkid.
0: Conta-me tudo.
1: Olha, primeiro, esta é a quarta vez que ele vem ao Afro Nation, portanto ele deve estar empatado com o Burna Boy, mais ou menos.
0: Sim, sim. Estão, estão.
1: Ah, estão mesmo os dois empatados.
0: Oh,
1: pá, estás a ver? E posso dizer também que o Wizkid é mais um dos nomes nigerianos que mais tem dado que falar pelo Afrobeats Mundial.
0: Exatamente. Foram muito, aliás, foi um nome muito importante.
1: Exato.
0: Para esta influência. Que
1: e ele já anda por aqui há uns aninhos, para aí desde 2016 ou não?
0: Exatamente, foi com a música One Dance, com
1: uau,
0: o Drake, que
1: toda
0: é
1: a gente
0: muito
1: conhece.
0: Fã de Cristiano Ronaldo.
1: Exato,
0: que
1: está
0: ele
1: tudo ligado.
0: Mais conhecido, mais
1: exato.
0: Internacional,
1: sim,
0: digamos
1: sim,
0: assim.
1: Sim.
0: E há aqui uma curiosidade que eu achei engraçada, que é. Ele lançou um álbum chamado Made in Lagos em 2020 e nós estamos no Algarve.
1: A ficar em Lagos.
0: A ficar em Lagos. Será que ele
1: é?
0: Sabe que também há lagos? Aqui
1: em Portugal.
0: Aqui perto.
1: Eu não sei, mas se a Mega Hits conseguir estar à conversa com ele hoje, que um passarinho contou-me que há uma grande probabilidade disso acontecer, tenho a certeza que vamos falar sobre isso, porque é assim: Lagos.
0: É uma curiosidade.
1: É uma grande curiosidade.
0: Ele está a atuar no Afro Nation.
1: Será que ele está a ficar em Lagos aqui também para se sentir mais em casa?
0: Eu acho que mais em casa do que no Afro Nation também é difícil.
1: É um bocado impossível,
0: ele
1: exatamente.
0: Ele está completamente em casa.
1: Ele fez uma tour que se chamava precisamente Made in Lagos, e não sei se tu sabias disto, mas a Skyla Tyler, que é uma DJ, que também atuou hoje por aqui pelo Afro Nation, na verdade deve estar para sair do palco agora em breve, ela fez a abertura dessa tour. Portanto, isto hoje aqui é um cartaz
0: sinto,
1: que é um bocado família.
0: Eu sinto que eles estão aqui com os melhores amigos.
1: Eu também
0: e
1: acho.
0: E nós estamos a assistir.
1: Exato, já a Tyla tinha aqui artistas que ela também conhecia muito
0: sim,
1: bem.
0: E a Tyla que ainda está cá.
1: Exato, ainda continua
0: o Burna Boy também.
1: Epá.
0: Portanto, está aqui o selo de qualidade do Afro Nation.
1: Eu acho que sim, porque quando um artista, porque tivemos essa informação há bocado da Natasha, que é a CEO aqui do Afro Nation, que nos disse que os voos da Tyla e do Burna Boy foram pedidos para alterar precisamente
0: lindo.
1: Para eles ficarem a curtir o festival.
0: Lindo.
1: E isto é inacreditável. Não
0: portanto,
1: só todos os festivais podem dizer
0: não,
1: isto.
0: Não, claro que não. Portanto, para ti que não estás no Afro Nation, mas estás a pensar se virás
1: ai,
0: em 2027.
1: O FOMO deve estar a ser tão
0: odiava.
1: Grande.
0: Eu já tive antes.
1: Ui, pois
0: mas
1: é.
0: Agora já não estou a sofrer disso.
1: Mas foi horrível quando
0: foi.
1: Estavas a sofrer ou não?
0: Eu até pedi uma baixa.
1: Uma baixa médica por FOMO. Desculpa, estou com medo de.
0: Olha, mas é uma razão válida.
1: Eu também
0: baixa
1: acho.
0: Baixa por FOMO.
1: Eu também acho.
0: Claro que sim, tem que dar.
1: Nem que fosse uma baixa para vires para aqui só para não teres
0: sim,
1: FOMO.
0: Claro que
1: eu
0: sim.
1: Acho que era o mínimo das condições.
0: Olha,
1: que
0: quanto à personalidade de Wizkid, aquilo que se percebe de entrevistas. É que ela é uma pessoa um bocadinho mais reservada.
1: É um bocadinho mais shy.
0: E que diz que quer ser mesmo conhecida pela música.
1: Ah, não quer estar envolvida
0: não quer estar
1: assim
0: envolvida em nada. Portanto,
1: em
0: ele não se envolve
1: disso.
0: Não dá opinião dele sobre temas sejam mais ou menos relevantes. Ele faz é música.
1: Exato.
0: E é isto que
1: faz,
0: também as pessoas estão aqui querem.
1: Óbvio, e faz música muito bem. Porque o Wizkid, apesar de continuar a ser um dos maiores nomes do Afrobeat a nível mundial, na verdade foi dos primeiros artistas nigerianos a abrir esta porta para o mercado mais ocidental, assim dizendo.
0: Sim, sim.
1: Ou seja, nós começamos a ver muita representação de Afrobeat também nos grandes mercados globais por
0: exatamente.
1: Causa de artistas que passam por aqui, como o Wizkid, como a Tyla, como o Burna Boy. Tanto que neste momento Burna Boy, por exemplo, é o artista número um no mundo.
0: Meu Deus.
1: Portanto, a evolução que estes artistas têm tido ao longo dos últimos anos é realmente de dar
0: louvar,
1: muito mérito.
0: Exatamente.
1: Exatamente. E eu acho que o Afro Nation, não querendo puxar aqui a brasa à nossa sardinha, também é muito responsável por isto.
0: Claro que sim.
1: Porque
0: claro
1: dá aqui um palco muito grande para a música Afrobeat.
0: Exato. Dá literalmente palco a estes artistas e a esta diversidade também cultural, que é bonita de ver, de assistir. Eu
1: não
0: estou
1: é.
0: A amar.
1: Não é mesmo estranho? Por exemplo, para quem nunca veio ao Afro Nation, a melhor maneira de descrever isto é, imaginem chegar à praia, uma praia algarvia, portanto já sabemos
0: sim,
1: que tem um selo de qualidade incrível. E agora imaginem um recinto gigante festival super colorido, mas em vez de verem portugueses, vocês veem pessoas de todos os cantos do mundo.
0: É verdade.
1: Este é o único festival em Portugal em que eu não me sinto em Portugal.
0: Yeah. Eu sinto de férias.
1: Eu sinto que estou nas Caraíbas de férias.
0: Nós, no fundo, somos como a Burna Boy e a Tyla, melhores amigos juntos, de férias,
1: exatamente.
0: Fora, como eles estão a sentir.
1: Opa, olha a nossa sorte.
0: Portanto, é muito isto. O Wizkid sobe a palco às 11 da noite.
1: Exatamente.
0: E nós vamos ver e tudo aquilo que pudermos levar, vamos levar.

0: 7h22, estamos em direto do Afro Nation. Pilar Lourenço, Zé Vida e Marina Tomé também aqui a editar um belíssimo conteúdo que vais ver em breve.
1: Mas não estamos sozinhos nesta Afro Nation, estamos acompanhados de ótimos artistas, ótima música.

0: tens updates de Nómadas Festival.
1: Exatamente, em
0: Braga. Representado por Carolina Gama e Margarida Borrego.
1: E muito bem representado.
0: E ontem, muito bem representado por Matilde Prata, Diogo Pires e também Margarida Antunes.
1: No Small Summer Fest, eu ouvi dizer que a Matilde Prata esteve a falar com um dos seus ídolos, Toy Toy T-Rex.
0: É verdade.
1: E se calhar, já a seguir, vamos picar um bocadinho desta entrevista para ver aquilo que a Matilde esteve a falar com ele. Eu também, eu já tenho saudades da Matilde.
0: Também eu. Porquê que o Small não é 3 dias?
1: Juro, era tão divertido.
0: Queria tanto voltar à Matilde agora para saber como é que
1: mas
0: está
1: vamos,
0: tudo.
1: Vamos ouvir um bocadinho da Matilde já.
0: Eu acho que a Matilde devia andar sempre com o microfone para
1: por favor
0: ir dando updates, nem que fosse
1: a toda a hora.
0: Fui ao pão.
1: Exato.
0: Coisas básicas. A Matilde é muito necessária. Muito necessário também a ficares desse lado, porque já a seguir, conversa de Matilde Prata com T-Rex ontem no Small Summer Fest.

0: connosco Pilar Lourenço e Zé Vida em direto do AfroNation neste último dia. Por falar em último dia, foi também ontem o último dia de Small Summer Fest, 16ª edição, muito bem representada.
1: E eles divertiram-se tanto por lá. Tivemos por lá Matilde Prata, Diogo Pires, Margarida Antunes e muitos artistas da nossa praça pública também, entre os quais T-Rex, que esteve a apresentar o seu álbum em primeira mão.
0: Um dia vais perceber, acho que foi ontem esse dia.
1: Que toda a gente percebeu. Eu tenho a certeza que a Matilde devia estar entusiasmadíssima para aquele concerto, mas vamos ver o que é que ela achou pela entrevista.
2: Quando é que o T-Rex dropa?
3: Quem me conhece sabe que eu tenho uma veia hiper mega perfeccionista, mas estes 3 anos foi mais os anos de reorganização. Como eu já tinha dito, no Cor d'Água era o início, de onde eu pus o pé no pedal, o pé fundo. Quando tu inicias uma carreira que tu até próprio já tens uma certa expectativa, ela vem com certas responsabilidades, e essa responsabilidade é saberes aceitar que no caminho nem toda a gente vai durar, nem toda a gente vai ficar.
2: Um dia vais perceber, está cá fora. Dropaste out of nowhere.
3: Dropei porque, olha, foi o primeiro álbum, deixar aqui, não quero vos passar essa responsabilidade toda, mas foi o meu primeiro álbum que eu não fiz só por mim, este álbum fiz mais pela minha família e pelos meus fãs, que eles já precisavam de música, então eu deixei alguma coisa aí para eles.
2: Nos últimos anos tu fizeste muitas lives no Instagram. Rex, onde está este som?
3: O som está com o Valdir, está com o Vavá, o DJ, está com o Vavá, pensou o Vavá.
2: E quando é que fica para nós?
3: Será a qualquer momento, vocês viram como é que eu lancei o DVP, então...
0: Ui, a qualquer momento, então.
1: Ai, eu tenho a certeza que este álbum foi para a Matilde. Agora, depois desta entrevista, tenho a certeza absoluta. Podes ver a entrevista completa também em Mega Hits, Instagram e Mega Hits.
0: Queria só dizer
1: TikTok.
0: Aqui uma curiosidade: o T-Rex foi o primeiro artista que eu entrevistei num festival.
1: A sério?
0: Muito querido. Eu fiquei sem bateria no nosso equipamento e tive de voltar lá e pedir-lhe para repetir a entrevista. E ele foi amoroso, deixou-me super tranquila, disse: claro que sim, vamos repetir. E eu fiquei, obrigada por seres quem
1: é. Assim é que se vê. E ele bem estava a dizer, há poucos que aguentam esta maratona, não é? E ele é um deles por algum motivo. Portanto,
0: é por isso que continua a ser um nome.
1: Uma referência.
0: Exatamente, e cabeça de cartaz. Chiclatina também passou pelo Small Summer Fest nesta 16ª edição. E a Mega está em todo lado.
1: Oh, yes.
0: Parabéns à Mega.

0: Alex Soren, às 7h37, Pilar Lourenço e também Zé Vida, em direto do Afro Nation, neste que é o último dia. Dia,
1: ei, Pilar,
0: muito
1: já,
0: preenchido.
1: Já estou em baixo, pronto. Tu dizes isso assim.
0: Eu sei.
2: Eu fico triste.
0: Mas eu tenho que te dizer a verdade, enquanto amiga.
1: Oh, está bem, pronto.
0: Olha, é um dia e uma noite muito preenchida, até porque temos também pelo meio um jogo muito importante: Brasil contra Noruega.
1: Estás a torcer por quem, Pilar?
0: Brasil.
1: Ai pá,
0: sinto não... mais proximidade.
1: Eu sei que sim, e já estou a ser espancado pela Mariana Tomé. Desculpa lá, não posso não apoiar o Brasil?
3: Como é óbvio que não.
1: Então, mas tu queres jogar contra o Vini?
3: Eu não sou contra o Vini, eu sou a favor.
1: Pois, e quer... ai, tu queres Portugal, joga contra o Vini.
4: Oh, pá, não.
3: Não, Portugal não vai jogar contra o Vini, mas também não vai perder agora, não é? Por amor de Deus, com o Haaland, que me poupe, que estão a confundi-lo com a Virgínia.
1: Olha, às tantas o Vini vai olhar para o Haaland.
0: Estão a fazer esse mesmo, a dizer o Vini a jogar contra a Noruega e a ver o Haaland como se fosse a Virgínia.
1: Eu acho que era a maior manobra de distração da Noruega, era Vini!
0: E pode ser que resulte. Se o Haaland falar da Wee Pinky, o Vini

0: está.
1: O Vini vai jogar muito pior.
0: Está
1: portanto,
0: em maus lençóis.
1: Fica aqui esta dica.
0: Fica aí a dica.
1: Porquê que falamos também deste jogo muito importante? Porque vamos ao Garage Novas e temos a Loc.
0: Brasil. Ele que passou há muito pouco tempo por Portugal também. Uhum. Esteve num festival onde a Maggie Hits também esteve. Deu um grande concerto e hoje está aqui no Garage Novas com mais uma artista da América Latina que toda a gente conhece
1: a
0: como
1: J-Lo.
0: Jenny from the Block.
1: Pois é.
0: É Jennifer Lopez. Mas este som tem aqui uma particularidade muito especial, porque se tu achas que as músicas são feitas em estúdio, com produtores, com uma cabine, aí é que tu te enganas, porque a J-Lo fez esta música com a Loc através de FaceTime.
1: Portanto, quando te disserem, não dá para fazermos porque não estamos juntos, lembra-te deste caso, porque quando se quer mesmo,
0: as coisas acontecem. Para além disso, esta música tem uma particularidade muito interessante, que é, tem duas versões diferentes, uma versão AM
1: e
0: uma versão PM, precisamente para todos os mundos do dia. Se isto não é um DJ de topo que percebe 100% o seu
1: mas
0: público,
1: não é
0: então
1: o DJ
0: não sei.
1: Top.
0: Pois não, é o DJ.
1: É
0: Alô,
1: de
0: aqui.
1: Top, mas não é... Alô, aqui. O DJ Top. A Loc e também Jennifer Lopez no Lugar às Novas de hoje na Mega com Everything is Fine. E está mesmo.

0: Agora que são 7h53, mas eu já estou no futuro, porque o futuro aqui no Afronation é ótimo.
1: Oh,
0: é
1: yes.
2: Que espero esta noite. Seja mesmo.
0: Connosco já temos Madalena Costa, Maria Petronilho e também Francisco Mendes.
3: Trocámos papéis hoje.
4: É, hoje aproveitámos um bocadinho nós a piscina. Como é que foi aqui o Afronation neste terceiro dia?
0: Foi muito bom, até ao menos aqui.
2: Foi calorento, muito calorento.
1: Ganda vibe, ganda calor.
3: Já sabem qual é que é a vossa tarefa agora?
0: Sim, o que é que querem jantar?
2: Eu quero a picanha,
0: okay.
2: Com batata frita, arroz e feijão.
4: Eu quero a caprichosa, sem alcachofras com azeitonas.
0: Muito bem.
1: Olha, desculpa lá, mas isso assim não dá. Francisco, queres comer alguma coisa? Já decidiste?
0: Ou tem?
5: Eu quero a vossa alegria.
0: Oh, meu amor.
2: Sempre tão querido.
1: Lamento, não está disponível para jantar.
2: É tão mentiroso.
5: Ok, então olha, fica assim, só triste e abandonado.
1: Fica a fuminha, não faz mal, também faz-te bem, um bocadinho.
0: Abandonado não ficas, até porque há muita coisa a acontecer. O Drive-In fica contigo até à meia-noite, não é assim? Não estou a mentir.
2: É verdade. A Pronation eu amo. E vou ter saudades.
0: Saudades já.
2: Até para o ano.
0: Estamos de volta em 2027 e ficas muito bem com o Drive-In até à meia-noite.
1: Beijo.
0: A estar Richie Campbell.
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0: 6 minutos das 8 da noite, estamos no mood certo porque estamos no último dia de Afro Nation comigo, Madalena Costa e Maria Petrinho.
1: Olha, estou feliz e triste ao mesmo tempo. Não sei o que é que podemos esperar deste último dia, mas estou muito ansiosa para ver Kehlani e passarmos um bocadinho.
0: A chegar temos The Second Voice com Let Me Be, podiam perfeitamente estar numa próxima edição de Afro Nation. Faz boa viagem com Mega Hits.

0: os 18 da noite. Eu até me esqueço que hoje é domingo, Maria. Só me lembrei agora de repente porque pensei, ok, tenho que dizer que dia
1: é
0: hoje.
1: Parece sexta-feira, não é? É sempre uma festa e amanhã toca andar e estamos lá outra vez.
0: Pois estamos.
1: Sempre a andar. Olha, eu não sei se tu estás triste ou se estás feliz, Madalena. O ano passado tivemos esta oportunidade de vir pela primeira vez ao Avronation. Nunca tínhamos vindo. Uhum. Viemos, de facto, com muitas expectativas. Até agora tem
0: cumprido.
1: Tem cumprido a 100%. Hoje com um horário diferente. Hoje terminamos à meia-noite.
0: Eu estou num mix de feelings entre ser o último dia e ser triste, mas é bom porque o último dia é provavelmente para mim o melhor dia.
1: Achas?
0: Porque temos Kehlani acima do palco.
1: É verdade, Kehlani nunca vimos ao vivo.
0: Nunca vimos ao
1: se
0: vivo.
1: Se calhar a maior parte deste público que está aqui no Afronation também não viu.
0: Pelo menos em Portugal não viu, quase certeza, porque ela nunca veio a Portugal. Vai então atuar às 9:15 aqui no Afronation. E depois temos também o Wizkid, mais tarde ele que vai fechar este palco principal do Afronation neste domingo.
1: Eu acho que é super engraçado nós podemos contar às pessoas os gossipzinhos que vemos aqui ao longo da Afronation. Ontem tivemos a oportunidade de ir com a Tiago Castelo Branco, um dos organizadores CEOs aqui do Afronation em Portugal, que nos levou até um dos VIPs mais caros, só para vermos como é que estava todo o ambiente.
0: Claro.
1: E estivemos lá a ver e do nada tínhamos Burna Boy a passar por nós.
0: É verdade.
1: Foi então para um privado e que sentou-se super atento para ver o concerto de Asaka.
0: Não, atenção, estava... se é para contares isso, é para contares tudo, Maria. Nós então... estávamos sentados no sofá do Burna Boy. Mal sentados que nós estávamos.
1: Encostados só.
0: E pediram-nos com muita delicadeza: olha, podem sair, por favor. E nós, claro que sim, este privado não é nosso. E passado 20 segundos passa então Burna Boy para se sentar
1: com a mãe.
0: No privado.
1: Com a abraçadinho com a mãe.
0: Tão queridos.
1: Olha, muito fofo.
0: A mãe que é manager dele desde sempre e até hoje ainda. Foi um cartaz maravilhoso este, nesta edição de 2026. E acaba então em grande com... eu diria uma das mais esperadas, que eu acho que
1: sim,
0: é Kehlani, porque nunca pôs um pé em Portugal, pelo menos para dar concertos, e vai então estar nesta edição de Afronation e nós vamos acompanhar tudo até à meia-noite.
1: E vamos explicar um bocadinho o ponto para ti que não tens a oportunidade de vir até Portimão, até à Praia da Rocha para o Afronation. Nós damos-te um bocadinho do que está a acontecer em cima do palco.
0: Tem um ótimo domingo com a Mega Hits ao som de Kalema.

0: É Burna Boy com J Balvin. Infelizmente fiquei muito triste. É uma das minhas músicas favoritas de Burna Boy e ele não cantou no Afro Nation no seu aniversário.
1: E não trouxe o J Balvin.
0: Pois não.
1: Fica-lhes muito mal.
0: Pois fica. Para a próxima ele tem que trazer, que ele é residente aqui, ainda por cima.
1: Claro.
0: As pessoas pagam-lhe todos os anos para ele vir aqui e ele não traz o J Balvin.
1: Não, ele só quer ir ali para os privados ver os concertos do Asake.
0: Mas mesmo assim foi um concerto incrível no aniversário de Burna Boy.
1: Será que Burna Boy e Asake hoje vão estar a ver Kehlani?
0: Eu acho que sim. Eles devem aproveitar, tiram férias do seu trabalho árduo para vir ao Afro
1: Nation. Tiram férias. Eles trabalham ou não, né? Eles é que decidem.
0: É verdade. Summer a chegar com Back to Friends. O Drive-In está contigo até à meia-noite. Hoje é até um bocadinho mais tarde.
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0: minutos para as 8h30, estamos em direto do Afro Nation, quando neste momento conseguimos ouvir aqui do nosso contentor.
1: Pum, pum, pum, pum, pum, pum, pum.
2: Olha, parece que estamos nas feiras medievais em que eles levam os tambores de barara.
0: Mas não é uma festa medieval, é o Afro Nation e é nisso que

0: Machu de sarro.
1: Francisco, tu queres fazer um pequeno comentário deste concerto?
2: Eu tenho um grande take.
1: É
2: que eu acho que ele tem um flow muito parecido a Plutónio.
1: É verdade. Imagina, acho que nesta agora que passámos, não estava a sentir tanto porque o Francisco estava um bocadinho diferente, mas há um bocadinho quando fomos tirar fotografias, não é?
3: E estávamos a
1: ver um bocadinho do concerto e tinha ali muita melodia de Plutónio.
2: Então com o Plutónio agora a cantar em francês ainda dá mais parecenças.
1: Neste momento estamos no Afro Nation, mas há outras coisas a acontecer pelo país, como bem sabes, nos últimos dias. Temos a Carolina Gama e também Margarida Borrego em direto de Braga, no Nómadas Festival. Olá, meninas!
4: Olá!
5: Olá.
1: Como é que estão essas vozes? Melhor que a minha?
5: Olha, a minha voz está a melhorar.
6: Eu acho que a tua está a melhorar. A Carolina hoje manhã não tinha voz.
5: Exatamente. Acho que foi do ar-condicionado. Mas entretanto, muito propólis, muita água natural e tu ligeiramente melhor.
6: Mas eu acho que o calor hoje deu umas tréguas. Portanto,
5: ai,
6: também
5: sim,
6: está a ajudar.
5: Hoje estão só 33 graus. Okay. Está muito bom.
1: Oh, Carolina, não podes queixar. Estavam 40 ontem.
5: Não, é verdade. É verdade. Foi uma descida de 7 graus. Foi muito bom.
1: Foi uma descida de 7 graus. Olha, pensa assim. Há uns anos estavas tu ainda na faculdade, Carolina, e agora estás a trabalhar, estás a viver o teu sonho, como se costuma dizer. Estás em Braga no Nómadas Festival.
5: Olha, é Madalena, bom? Sabes que é muito bom. E sabes que eu às vezes dou por mim com saudades da universidade. Porque eu agora estou aqui, estou no Nómadas, tu estás no Afro Nation. Mas para quem não sabe, eu e a Madalena Costa há uns anos fizemos juntas Erasmus. Fomos para Barcelona, ficámos lá a viver.
1: Amigas.
5: Exatamente, seis meses lá a viver. E hoje estamos as duas aqui a trabalhar na Mega. E eu confesso que antes de ir de Erasmus eu tive um bocadinho medo por causa das burocracias todas, das equivalências, dessas formalidades todas que existem antes de ir de Erasmus. Mas a verdade é que a Faculdade de Ciências Humanas da Universidade Católica acompanhou todo o processo e acabou por ser tudo muito simples. 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Não tens saudades do Erasmus, Madalena?
1: Tenho muitas saudades do Erasmus. Foste muito inspiradora agora, Carolina, para nós.
5: Foi, gostaste?
6: Foi dito.
3: Eu quero ir de Erasmus outra vez agora.
6: Agora vou eu e a Maria. Eu e tu, Maria.
1: Combinado, Margarida. Olha, meninas, já voltamos a falar. Agora vou aqui para a música e queremos saber o que é que está a acontecer neste último dia de Nómadas Festival. Já a seguir, pode ser?
5: Certíssimo.
6: Combinado.
5: Até já, meninas.
1: Até já. E menino. Um beijinho. E menino também. Calvin Harris agora.

0: Estamos a 20 minutos das 9 da noite em direto do Afro Nation com os Descendentes, Carolina, e agora só falta eles
1: escreverem. É outra Carolina.
0: Não, só falta escrever uma música chamada Margarida para completar a dupla do Nómadas.
1: Do Nómadas, pois é.
2: Okay, eu também acho.
0: Tens que pedir um favorzinho ao Descendente, Margarida.
2: Eu também acho. Olha, esta foi de Borla, dada por Madalena Costa e Maria Petronilho. Descendentes, se estiverem a ouvir, Margarida.
1: Tu já tens uma música do Justin Bieber, a Daisy. Deixa-me só ter a dos Descendentes. Deixa-me ter uma portuguesa.
2: É verdade. Ok, afinal já não quero.
1: Pronto, é afinal. Eu sinto que há poucas músicas para Carolinas. Olha, Margarida, quem é que nós estamos a ver agora em cima do palco? Está a ser incrível.
2: Está a ser incrível. Neste momento está Rivo em cima do palco. Ao contrário dos outros dias, já se vê uma multidão imensa, não cabe aqui nem mais uma agulha, e volta mais uma vez só gente bonita neste festival.
1: É, nós estamos aqui na Golden Hour e há uma multidão de pessoas só a tirar fotografias à volta de uns espelhos que estão aqui. Nós vamos fazer uma história para pôr no Instagram da Mega para poderes também acompanhar tudo o que se passa aqui no Nómadas. E eu sinto que hoje está muito cheio porque as pessoas já estão com pena de estar quase a acabar.
2: Eu também
1: acho. Quero dizer, meninas, hoje o after ainda dura até às 6 da manhã.
2: 6 da manhã, hoje é domingo, malta.
1: Meninas,
2: e acaba só às 6 da manhã.
1: E
2: então, conta-nos tudo.
1: O Rivo entrou para cima do palco a que horas?
2: Ele entrou às 8 da noite, termina às 10, portanto é relativamente cedo. E eu não sei se vocês sabem disto, mas o Rivo já tinha estado Nómadas e trouxe com ele uma convidada muito especial.
1: Era
2: que ninguém
1: que
2: estava à espera.
1: Ficar um bocadinho, quando Pietro, estávamos a falar com vocês,
2: voz.
1: Começámos a ouvir música portuguesa e ele é DJ francês.
2: Sim.
1: E eu pensei, ai, eu ouvi Bica Boss.
2: Então, ou seja, não tivemos Bica Boss desta vez, mas desta tivemos vez. Sim,
1: homenagens.
2: Um remake de Bica Boss. Ela esteve na outra edição com o Rivo, esteve em cima do palco. Foi um momento que se tornou completamente viral nas redes sociais.
1: Bem,
2: e eu acho que, ainda que não tenhamos a presença de Bica Boss, ele quis recriar
1: ele
2: esse momento e foi incrível. Eu acho que ele já é um fã de Portugal.
1: É,
2: ele está sempre a voltar cá e os fãs continuam a gostar, obviamente, e fazem questão sempre de marcar presença.
1: Meninas, e temos também de fazer uma review do concerto de Moshak de ontem à noite, que eu sinto que foi o concerto, não, o DJ set, que foi o melhor DJ set que eu já vi aqui no Nómadas.
2: Foi incrível.
1: Estava cheio, estava completamente esgotado e nós vimos, numa vista privilegiada, o Moshak, eu acho que viu os poros porque nós estávamos na frontline a gravar, e podes ver também isso no TikTok e no Instagram da Mega, porque nós gravámos aquela música.
2: Sim.
1: O tiriri tiriri tiriri,
2: certo.
1: Recriámos também essa música com as pessoas que estavam aqui no Nómadas, e eu sinto que vale a pena ir espreitar o nosso Instagram e também o nosso TikTok.
2: E eu acho que, digo-vos uma coisa, não há energia como a energia brasileira. Já estava calor, mas assim que o Moshak subiu para o palco... e atenção, muita atenção, porque assim que o Moshak acabou, ele disse, eu não vou sair da cabine, e continuou a noite adentro.
1: Ele hoje tinha voo ao meio-dia.
2: Ele continuou, ou seja, entretanto entraram outros DJs e ele disse, eu não vou sair da cabine, eu vou continuar aqui com vocês, e continuou a noite adentro. Portanto, e ainda por cima, hoje foi para a França, tinha um outro concerto, e ele disse, eu vou ficar até ao fim. Como é que eu vou para a França amanhã? Eu não sei. Sei que aqui eu vou ficar hoje, pelo menos. Portanto, foi incrível.
3: Se vocês tivessem que escolher algum artista para estar na próxima edição, quem é que escolheriam? Ou até mesmo que as pessoas queiram aí e com quem já tenham falado? Há alguém assim,
2: olha,
3: que acham que ir ao Nómadas?
2: É assim, eu sinto que toda a gente volta a querer Moshak.
3: Okay.
2: Ele já veio a Portugal algumas vezes.
1: Eu tenho uma sugestão.
2: Esta foi dada. Acho que sim. Aliás, ele já escutou várias vezes outros festivais em Lisboa, até com a Mega Hits, e portanto foi inacreditável.
1: Era uma boa sugestão.
2: Olha,
1: isso é uma boa pergunta. Nós vamos falar a seguir com pessoas aqui no Nómadas para descobrir quem querem ver na próxima edição.
2: Exatamente. E vamos tentar apanhar o fundador do Nómadas para ver se ele revela alguma novidade da próxima edição.
3: Eu tenho aqui uma sugestão para a próxima edição de Afro Nation, que eu acho que vocês vão concordar comigo. Eu não sei se estão a conseguir ouvir esta música. Conseguem? Não.
2: Muito lá no fundo.
3: Eu digo quem é que eu queria, era o Dave. Eu queria muito que ele viesse.
2: Eu estou a ouvir.
3: Eu sei que não é afrobeat.
2: Agora que
3: eu
2: estou a ouvir.
3: É mais hip hop, mas eu adorava e acho que fazia todo sentido. E acontece.
2: Eu também acho.
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0: Faltam 9 minutos para as 9 da noite. Estamos em direto do Afro Nation com Maria Petronilho a sair do estúdio e a pôr mais uma vez o pé na areia. Está em frente ao palco principal. A música acalmou agora, Maria?
1: Acalmou um bocadinho. Temos os DJs sempre a animarem, muita animação aqui entre os concertos. Estou com malta de França. Não vou, je ne parle français, mas I can speak in English. I'm gonna try my best. What's your name?
2: My name is Sharon.
1: Are you, you're from France, right?
2: Exactly.
1: Which city?
2: Close to Paris.
1: Paris, nice. I'm gonna ask you, what artist would you like to see on Afro Nation 2027 because it's official, confirmed?
2: Well, Berna, because it's Berna Nation.
1: Yeah.
2: It's maybe the second or the third time I see him here. I'm never disappointed. So Berna with a new album, I hope. So Berna, yeah.
1: Were you frontline seeing Burna Boy?
2: Sorry?
1: Frontline seeing Burna Boy, or you were just...
2: No, I was there, of course. I was before, front row.
1: Are you enjoying the festival?
2: Yeah, it's really nice. It's my third time and it's really good. I love the vibes, the music, the people.
1: Why you always come back to Afro Nation?
2: Because it's good vibes, you know, it's really chill. It's, I don't know, I love it. In France right now, we have a festival too, Yardland. It's a huge festival, but I prefer to go there. You know, the vibes, it's another country, Portuguese people, you are so nice.
1: And do you like Portugal? You have like the opportunity to see Portimão and to meet Portuguese people?
2: Yes, yes. I've been traveling, I've already been to Lisbon a few years ago. And here, is, you know, it's like the French Côte d'Azur, the south is really good, we like it.
1: Thank you so much, have fun, have a nice day. Portanto, último dia da Afro Nation, as pessoas estão muito, muito entusiasmadas. Sabemos que Burna Nation é claramente algo que as pessoas sempre querem. Burna Boy é aqui residente do Afro Nation, mas terá que vir para o ano 100%, Madalena.
0: Maria, eu gosto de pensar que não sou a única pessoa que está rouca neste festival.
1: 100%, é assim, eu acho que as pessoas também não têm aqui grande coisa para fazer porque está muito calor, tem que se refrescar, portanto, bebidas frescas. E é óbvio que depois a voz vai pelos ares, mas os festivais são assim. Se chegarmos ao final do festival com voz,
0: é porque fizemos mal o nosso trabalho, não é?
1: É verdade. Eu quero terminar hoje a falar assim.
0: Credo que eu.
1: Está bem?
0: Estamos
1: não
0: contigo.
1: É o meu desejo.
0: Ok, fica aqui então lançado o desafio, Maria. É esse o teu objetivo para esta última noite de Afro Nation. Nós fazemos-te companhia até à meia-noite, portanto, é continuares desse lado comigo, Madalena Costa e também Maria Petronilho.

0: Passam 2 minutos das 9 da noite.
1: Uhum.
0: Este último dia já me está a fazer
1: perder os horários trocados.
0: Tempo, meu Deus do céu. Continuamos em direto do Afro Nation comigo, Madalena Costa e também Maria Petronilho, a começar com Temper City Self-Aware. Tem um ótimo domingo sempre com a Mega Hits.

pelo barulho do Afro Nation. Este é o último dia de Afro Nation na praia de Portimão, comigo Madalena Costa e também Maria Petronilho, e agora com uma participação especial de Francisco Mendes. Primeiro, Francisco, queria saber o que é que estás a achar desta edição de Afro Nation, e já agora o que é que achas de Kehlani em cima do palco.

0: que Zé Vida teve a oportunidade de entrevistar Kehlani, que está em cima do palco.
1: Ele consegue tudo. Ele entrevistou a Tyler, entrevistou a Kehlani, está maluco da cabeça.
0: Nem deixa para os outros, não é impressionante.
1: Está logo a correr.
2: Faz ele muito bem. Então,
0: pois faz.
2: Ele é a pessoa que mais merece.
0: Tu entrevistaste outras pessoas também,
2: Francisco. Eu entrevistei a Ludmilla.
0: Exatamente.
2: E gostei muito de entrevistar a Ludmilla e acho que foi um momento fantástico. Agora vamos ver se alguém me deixa falar também.
0: Pois, com mais pessoas,
2: eu
0: não é?
2: Gostava. Gostavas. Imagina que de repente o Wizkid me deixava falar com ele.
0: Ah, será que vai acontecer?
2: Não sei.
0: Vamos ter que esperar para ver.
2: Pelo Wiz. Oh, Wiz, se tiveres a ouvir isto.
0: Vais tratá-lo como? Wiz.
2: Wiz Maki, como é que
0: ou seja, no meio, enquanto estivesse a fazer perguntas, se tivesse que dizer o nome dele, dizias o quê?
2: Isto é como quando vamos à casa de pais de amigos nossos.
0: Não
2: arranjamos maneira de não ter que dizer o nome.
0: Olha, isso é muito verdade. E Francisco Mendes continua aqui também para te dar, para te levar entrevistas até às redes sociais e também para contar histórias mirabolantes nas casas de banho.
2: Eu fui agora às casas de banho.
0: Francisco.
1: Tens uma história na casa de banho da Alpha Nation?
2: Tenho, sim, senhor. Não tenho palavras.
0: Não tens palavras.
1: E nem estás em choque ainda.
2: Vamos contar assim que eu ainda não consigo bem.
0: Contamos.

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0: termos muitos concertos, há também grandes experiências, especificamente na casa de banho do Afro Nation, não é, Francisco?
1: Sou eu, é a minha vez.
2: Bem, tu tiveste uma experiência que mudou a tua vida na casa de banho do Afro Nation?
1: Isso vais-me dizer tu, se achas que é uma coisa capaz de mudar vidas.
2: Então.
1: Bem, estava eu na casa de banho, na fila para a casa de banho, que não é muito longa. Parabéns ao Afro Nation.
0: Boa.
1: Não criou grandes filas.
0: Queremos isso.
1: Mas há sempre ali um compasso de espera. E esta vez estou eu muito quietinho à espera e de repente veio uma rapariga e diz-me hi. E eu hi. E ela diz em inglês sorry, can I go next? Can I pass over you because I need to go? Because I'm really, really, really need to go.
2: Pronto. Podes traduzir, por favor.
1: Eu traduzo. É pá, preciso mesmo tua rasquinha.
0: Pronto.
1: Ela, em bom inglês.
0: Tua rasquinha.
1: Preciso mesmo tua rasquinha. E eu, sim senhor, vamos embora. Pá. Passado 30 segundos, ela vira-se para uma amiga que estava no fim da fila e diz:
2: já à frente de ti.
1: Já à minha frente, e ela diz: Kátia, em português de Portugal, Kátia, quando eu entrar, vens logo que eu já dei tanga a este.
2: Ah, ela achava que tu era estrangeiro. Achava. Ai, a mal educada.
1: Eu parto-me a rir à frente dela, ela fica super ansiosa. Tipo, não, é que vocês conseguem aguentar mais.
0: Vocês homens.
1: E eu digo, não, estás bem, não te preocupes, Kátia.
0: E depois, mas não te meteste com ela? É que quando fazem isso, se nós te fizéssemos isso, começavas logo.
1: Sim, mas eu também não sabia, eu não queria ser má pessoa, como ela tinha sido comigo.
0: Ok.
1: Portanto, queria fazê-la sentir um bocadinho mal também, portanto, dei-lhe ali um.
0: Deste só um risinho.
1: Dei-lhe só um riso.
0: Quem é que tu pensas?
1: E pronto,
0: mas
1: ela começou a fazer perguntas.
0: Ok.
1: Tu vês de onde? E eu. Sou de um país que fala português.
0: Enquanto a amiga passou.

0: costas, estou um bocadinho nervoso, não vou negar.
1: Ok.
0: Espero que os ouvintes da Mega estejam comigo neste preciso momento.
1: Eles vão estar contigo, eu e a Madalena Costa, quando chegámos aqui ao recinto da Afronange, tivemos a oportunidade de ver. Eles são, de facto, muito bons, estão super divertidos, Francisco Mendes, portanto, aproveita, sim.
2: Então, boa sorte, Francisco.
0: Vamos
2: Já voltamos a falar, é que a Lani que está no palco.

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0: Mega Hits e a melhor música nova quando estás com o Drive-In ainda até à meia-noite. Estamos a terminar esta Festival Season com Afro Nation, mas não só, porque também temos o Nómadas Festival. Tenho que ser para alguma dificuldade em dizer este...
2: Nómadas Festival, Nómadas, portanto, Festival. É de sul a norte, estamos por todo o lado. E a Margarida Borrego e a nossa Carolina Gama também, que estão por lá e que estão de certeza a dançar muito e a aproveitar este belíssimo festival.
0: Confirma-se ou não, meninas? Estão a dançar?
3: Confirma-mos!
4: Muito, muito giro. E estamos aqui com uma enorme fã de Nómadas Festival, chama-se Maria. Maria, há quantas edições é que tu vens?
5: Há três.
4: Já é a tua terceira edição. E porquê é que tu vens sempre a este festival?
5: Pela música, pelo ambiente, para conviver com os amigos. Também revejo muitos amigos só nesta altura. Tenho muitos amigos que já estão emigrados e vêm de propósito a Portugal para vir ao Nómadas. E é sempre giro para nos encontrarmos todos.
0: Isso é muito interessante, até porque tu és fã de música eletrónica, obviamente, mas o que é que tu achas que torna este festival diferente de todos os outros festivais de música eletrónica?
5: Assim, não sei explicar, eu sou de Braga, é especial porque está a ser na minha cidade, e é isso, é o que digo. Tenho muitos amigos que já saíram de Braga, estão a viver noutras cidades, inclusive em Lisboa e fora de Portugal, e é sempre um momento que nós nos conseguimos encontrar todos, inclusive aqueles dois nossos amigos que estão ali, são de Lisboa, não querem...
4: Estavam muito tímidos.
5: Não querem falar com vocês, mas eles vieram de Lisboa para aqui para vir ao festival e é sempre este momento.
4: Olha, Maria, já está confirmada a edição do próximo ano, a Mega vai estar cá. Eu quero saber, quem é que tu mais querias ver no próximo ano aqui?
5: Ei, opa, não sei dizer. Gostei muito do Black Coffee, gostava que ele voltasse.
4: Boa, é um bom nome.
0: É um ótimo nome.
5: Estava aqui me tentar lembrar assim de outros nomes.
0: Ontem tivemos Monchak, por exemplo, e toda a gente diz que foi dos melhores concertos que já viu no Nómadas Festival.
5: Foi do melhor, foi dos melhores. Adorei.
4: Olha, Maria, hoje é domingo, eu não sei se amanhã trabalhas, eu quero saber se vais ao After.
5: Devo ir ao After, provavelmente, porque amanhã não trabalho.
4: Pediste folga de propósito.
5: Pedi férias de propósito.
4: Olha que bem! É mesmo fã do Nómadas.
0: É muito fã do Nómadas. Meninas, eu acho que é exatamente este ambiente que se vive aqui. A malta põe férias para vir até ao Nómadas Festival. O mundo da música eletrónica acontece aqui, com o ambiente da pedreira, com malta linda, um pôr do sol inacreditável. Olha, eu diria até que não me sinto em Portugal quando estou aqui.
4: É verdade.
0: Toda a gente está bem, toda a gente está feliz e, portanto, para ti que estás no carro e não conheces o Nómadas ou então nunca viveste esta experiência, acredita, a próxima edição vai valer muito a pena. E não te esqueças que Tiago Cruz, ele que é um dos fundadores do Nómadas, diz que vê muitas mensagens que as pessoas enviam,
4: portanto,
0: com os nomes.
4: Manda as tuas sugestões para as redes sociais, comenta e pode ser que no próximo ano consigas ver aqui o teu DJ preferido.
0: Exatamente.
4: Isso, olha, é tentar.
0: Exatamente.
6: Eu sei que vocês não conseguem ver, só nos conseguem ouvir, mas a Maria Tonico está aqui à mão. Capacidade, está com um bocadinho de...
2: Ai, olha, nem se calem, não se calem nunca, por favor. Vamos várias vezes a vocês porque eu consigo ouvir a música de fundo.
6: Mas olha,
2: eu estou a aproveitar tanto.
6: Mas olha que nós aqui estamos muito bem servidos porque está a Kelani no palco. Ou só, Maria.

0: aquela expressão dos troianos, dos gregos, do...
1: Não se pode agradar, ou pode-se agradar a gregos e troianos, neste caso.
0: Pois, eu sou tudo, é gregos e troianos.
1: Agraga. Agrada a toda a gente.
0: Eu sou troiano, eu sou grego, eu sou tudo e mais alguma coisa, porque eu gostava tanto de estar no Nómadas Festival, como estou a gostar, obviamente, aqui do Afro Nation. É muito boa a música, muitos bons artistas.
1: E nós aqui na Mega Hits também gostamos de te agradar e, portanto, levamos até ti todos estes acontecimentos, assim como aquilo que aconteceu hoje de manhã em Lisboa.
0: É verdade. Não sei se tu viste o Plutónio a correr, mas...
1: Este foi o grande acontecimento.
0: Ele corre muito
1: correr.
0: Bem, corre muito bem, corre 5 km, que é difícil, Madalena.
1: E é difícil, principalmente quando tem que se preparar para um estádio de Alvalade, estádio do Sporting.
0: Será que ele alguma vez na vida quis ser jogador de futebol? Então, como era muito bom cantor, pensou: ah, eu hei de pisar esta relva um dia.
1: Eu acho que essencialmente ele é do Sporting, portanto vai ser um full circle moment para ele. No dia 5 de junho de 2027, Plutónio vai subir ao palco, que neste momento ainda não existe,
0: ainda não,
1: do estádio de Alvalade. Portanto, passem megahits.fm, porque vai ser um dia espetacular para a música portuguesa. Portanto, não vais querer perder, como português que és. Nós vamos lá estar, a Mega Hits vai lá estar.
0: Mas estamos em todo lado,
1: estamos
0: não é?
1: Estamos em todo lado. E Plutónio está também em todo lado, e é por isso que está agora também na Mega Hits.

0: bela maneira para fechar o show de Kehlani.
1: Olha, eu gostei muito e a verdade é que tudo o que nós estávamos a passar parece a música original que passa na rádio,
0: é?
1: Tratada, tudo e mais alguma coisa.
0: Portanto, a voz dela está incrível.
1: É, limpinha, não sei o que é que ela anda a fazer. É aqueles vapores lá para a voz e essas coisas.
0: Eu nem
1: todas.
0: Tenho referências do que é que se faz de bom para a voz, como podes ver.
1: Madalena,
0: eu não consigo.
1: Como assim?
0: Pois.
1: Boa, muito bem. Olha, gostei muito de Kehlani. Ficamos com um bocadinho de pena, obviamente, de não poder vê-la, mas passar aqui na rádio também tem outro sabor especial.
0: Tem sim, senhor, e podes passar sempre nas nossas redes sociais para ver também um bocadinho deste momento de Kehlani em cima do palco principal do AfroNation. Nós continuamos em direto até à meia-noite. Ainda hoje vai subir a palco o Wizkid. Acredito que esteja a terminar o espetáculo de Kehlani, mas mesmo assim vale a pena continuar desse lado. Também poderás ouvir um bocadinho desse concerto.
1: Se ontem o Asaka demorou uma hora a montar o palco, não imagino o Wizkid.
0: A chegar tens Burna Boy, Shakira. Burna Boy também cá esteve já a seguir com Dai Dai na Mega Hits.
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à meia-noite é o drive-in, um bocadinho mais tardio, neste que é o último dia de Afro Nation. Espero que tenhas aproveitado bem o teu fim de semana. Ainda vais ter ouvido, se calhar, um bocadinho de Wizkid que vai subir a palco ainda esta noite. Para já, Gracie Evans.

0: O Jaitinho está em direto do Afro Nation, mas não só.
1: Não só, obviamente, Nómadas Festival, muito mais a norte do país. A nossa Margarida Borrego e Carolina Gama continuam por lá.
0: A chegar Tyla com Zara Larsson, She Did It Again. Tyla esteve no Afro Nation. 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

0: noite. Acabou de sair Kehlani do palco e o que nós queremos muito saber é como é que as pessoas aqui no Afro Nation, nos festivaleiros, se sentiram com este concerto, com esta vinda de Kehlani até Portugal. Maria Petronilho, já estás acompanhada?
1: Estou super bem acompanhada, Madalena. De facto, aqui os outfits, eu até me sinto mal, sabes? Os outfits são tão bons que eu sinto que estou fraca.
0: Não, desculpa.
1: Estamos aqui completamente fracos.
0: Tu deste sempre tudo nos teus outfits, Maria, não podes dizer isso.
1: Dei sempre, mas os nossos festivaleiros do Afro Nation dão muito mais, inventam tudo. Eu ontem vi brincos com LEDs, portanto, luzes nos brincos. Estavam, não sei nem que aquilo estava ligado, mas pronto. Bem, vou alterar para inglês, obviamente, falar. Hi, how are you?
2: Good, how are you?
1: I'm good, thank you. Bem, eu adoro que toda a gente pergunta como é que nós estamos também.
0: Tão queridos.
1: Isso é muito, muito bom. É diferente dos outros festivais. What's your name?
2: Michana, from North Carolina.
1: Yeah, you're from United States of America?
2: Yes, yeah.
1: Nice. Did you see Kehlani's concert?
2: I did.
1: What did you think?
2: It was amazing. I love her energy. It was very sexy, and I love floating. It was good.
1: Did you already saw any concert of Kehlani's?
2: No, that was my first time seeing Kehlani.
1: Yeah. You were waiting for Kehlani?
2: Yeah. Well, yeah. We just got here, too. We were like, we have to see Kehlani. We had to come all the way from General Admission to get here.
1: Nice. You're just with your friends?
2: Uh-huh.
1: The two of us?
2: Yeah, it was four of us. It was like 4 to 6 of us. It's a huge group. But yeah.
1: But you just split and dance and do whatever you want.
2: Yeah. It's been fun. And we're all going in circles, so we're all just jamming and having a good time.
1: Is it your first time here in Afro Nation?
2: No, it's our third.
1: Third?
2: Yeah.
1: But first time in Golden Circle?
2: Second time. We did
1: second
2: last time.
1: Nice. From... since the beginning, since the beginning of Afro Nation, which concert did you like the most?
2: I would say the first one, because it was our first one, and we were like open-eyed, we didn't know what to expect, and it was just really, really fun. Even though we were VIP, like Golden Circle is definitely better, but like that first one, nothing beats the first one.
1: Yeah, which artist did you like the most?
2: That was my first time seeing Uncle Waffles. I think she was a headlining DJ that year.
1: Yeah.
2: It was like 2022, 2023 or something like that. Yeah.
1: So Uncle Waffles for you, it was the best.
2: Yes. Okay. Very high energy. Yes. And 50 Cent. 50 Cent was a headliner that year too. Yeah.
1: Thank you so much. Have fun. Portanto, olha, Madalena, malta dos Estados Unidos vem de todo lado. Have fun, girls. Your outfits are amazing.
2: Of course, thank you.
1: Muitas flores no cabelo. Eu amei. Sabes que eu tive que dizer isto. Mal eu cheguei ao pé delas. Foi a primeira coisa que elas me elogiaram também. Portanto,
0: a
1: malta aqui no Afro Nation. Foi a minha roupa, o meu cabelo que está liso.
0: A tua cara, tudo.
1: Foi tudo. Elas são amorosas, toda a gente aqui no Afro Nation é super simpática com os outros, falam super bem, querem ser amigos de toda a gente, conhecem-se de todo o lado, todas as pessoas já falámos, já conheciam pessoas de França, dos Estados Unidos.
0: E estão sempre a voltar, Maria. Já falámos com muitas pessoas ao longo destes últimos 3 dias e... poucas pessoas estão aqui pela primeira vez. Ou seja, estão sempre a voltar ao Afro Nation.
1: Aliás, eu acho que ainda não apanhei ninguém que estivesse aqui pela primeira vez. Normalmente sempre segunda, terceira vez. Estão ansiosos já pelo próximo ano, que está confirmadíssimo. Olha, nós também estamos confirmadíssimos. E eu estou ansiosa por voltar já para o ano.
0: É como Burna Boy, que provavelmente se calhar também pode estar confirmadíssimo no próximo ano, porque ele está sempre a voltar ao Afro Nation. Maria, já voltamos a falar, até porque é Burna Boy que está agora aqui na Mega.

0: Apesar de estarmos no Afro Nation, nunca nos esquecemos de te dar música nova.
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0: Há coisas que nunca mudam. O Lugar às Novas existe todos os dias e hoje junta à Loc a Jennifer Lopez. À Loc tivemos
1: oportunidade.
0: O privilégio de ver um concerto de à Loc há bem pouco tempo, no Rock in Rio Lisboa.
1: E de entrevistar também.
0: E ele falou especificamente deste featuring há bem pouco tempo.
1: Olha, eles não se conheciam, aliás, nunca se conheceram presencialmente, à Loc e Jennifer Lopez. Fizeram esta música por videochamada. Eu não sei, Madalena, para quem está no carro, esta música chama-se Everything is Fine, PM. Sabes que eu, quando fui às aulas de inglês, eu tinha muita dificuldade perceber o que é que era PM, o que é que era AM. E o que é que isto significa? Esta é PM porque a Loc e Jennifer Lopez tinham duas ideias diferentes para esta música. Então fizeram duas versões diferentes. Uma AM, para ouvir durante o dia, que é assim um bocadinho mais chill. E uma PM, então, que de certeza deve ter sido a Loc a decidir, que é claro, mais tunes, obviamente sendo ele um DJ. Gostei destas diferenças de música.
0: E é perfeita para esta hora, porque passam 3 minutos das 10h30, portanto a PM é que faz todo o sentido. Alec. É o Alec com Jennifer Lopez. Everything's fine, está mesmo.

0: Mega Hits e a melhor música nova com Gama e também Ciro. E é com Carolina Gama e Margarida Borrego que vamos ter agora. Elas que estão no Nómadas Festival. Olá meninas, mais uma vez.
1: Olá! Madalena Costa, é Carolina dos Descendentes, é Gama com a Carolina Gama.
0: Não, é que este, oh, esta my golo, God. Este,
1: foi golo! Foi golo. Ai, golo da Noruega contra o Brasil!
0: Oh, Carolina, foi golo da Noruega, Carolina!
2: Oh. Ai, meu Deus! Ai, não, mas golo de quem?
0: Ai, do Hollands, acho eu, não sei!
1: Foi, foi da Rapunzel!
0: Ai, meu Deus!
3: Olha, meninas, eu sei que na teoria a Carolina é mais Brasil, Marga, eu não sei se tu és mais Noruega ou mais
2: sou,
3: Brasil.
2: Eu sou mais Brasil,
3: eu sou Noruega, então, então vocês estão...
1: Não, atenção, Madalena, eu sou pelo Brasil sim, mas eu tenho aqui um gostinho especial pelos underdogs e eu acho que a Noruega passar era muito bonito.
2: Certo.
1: Primeiro, eu acho que... era um fenómeno a Noruega conseguir eliminar o Brasil, mas o jogo ainda vai nos 80 minutos e eu sinto que ainda podemos ter um gol do Vinícius.
2: Olha, e posso já dizer-vos que há pouco disse-vos que Rivo estava no palco principal, ele que é francês, e acabou de estar à conversa com a Mega Hits, portanto vais poder ver tudo em breve.
1: Posso só dar um pequeno spoiler, porque o Rivo é a pessoa menos francesa, ele está mais a torcer por Portugal do que França.
2: Malta,
1: ele tinha uma camisola autografada
2: por Cristiano Ronaldo.
1: Ah, pois é fã, claro.
2: Não. Ele estava super entusiasmado a dizer que estava a torcer por Portugal e que adora a malta brasileira. E ele disse uma frase que me ficou, porque ele disse assim: as meninas portuguesas são tão bonitas. E portanto, nós ficámos. Olha, para além de ele ser muito talentoso, é também muito querido. Vais poder ver tudo em breve nas nossas redes sociais. E neste momento, a fechar esta grande noite, está quem em cima do palco?
1: Adriatic está uma loucura de cheio. Ai, isto, o nome das festival, o cinto está completamente cheio. E eu sinto que Maria, tu ias amar estar aqui.
3: Eu sei,
1: está
3: não me digam isso. Não me digam isso. Olha, só para fazer inveja, vocês também iam amar estar aqui no Afro Nation. Nós estamos muito melhor.
0: Para a próxima troca.
2: Não, eu já vi.
1: Não, eu estou ótima aqui no Afro Nation.
0: Bem me parecia.
2: Eu já vi, vocês tiveram à conversa, Zé Vidas esteve à conversa com Kelani, um concerto incrível. Vocês estão tão bem, eu sou tão bem.
1: Margarida.
2: Eu acho que nós estamos todos bem.
3: O Rio é francês, não é?
2: Bibi.
3: Se tu tivesses que entrevistar o Rivo em francês, o que é que tu dizias?
1: Agora, olha, imagina, agora... exercício. Eu, o que eu conseguia dizer é bonjour Rivo, je m'appelle... Bonjour, já nem estava certo. Bonjour, Rivo, je m'appelle Carolina e j'adore croissant. Era o máximo que eu conseguia dizer em francês.
2: Não, ainda por cima, nós assim que entramos para a entrevista, eu armei-me esperta ali para cobrar o gelo e comecei, Rivo, ça va bien? E ele, ça va bien? Não, não, não, não. E eu, não.
1: Era o máximo que ela conseguia dizer.
2: Eu disse, já me perdeste, querido. Foi bom, ça va bien, mas já me perdeste.
3: Bom,
2: agora em inglês.
3: Que bom.
2: Foi bom enquanto durou, mas foi inacreditável.
1: E ele foi muito simpático.
2: Ele foi muito simpático. Nós estamos todos aqui a viver um fim de semana incrível. Vocês no sul do país, nós no norte. Já tivemos também em Small Summer Fest. Olha, dos melhores fins de semana deste ano, posso já dizer.
0: É sim, senhora. E já sabes que podes sempre acompanhar tudo também nas nossas redes sociais. Mega Hits Instagram e Mega Hits TikTok. Meninas, já voltamos a falar porque a noite ainda é uma criança. Ainda há muita coisa a acontecer. Também aqui no Afro Nation comigo, Madalena Costa, também Maria Petronilho. Ainda temos Wizkid para subir a palco.
2: Ainda tem

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0: Estamos em direto do Afro Nation e aqui um bocadinho off-topic, acho que podemos dizer que a Noruega vai vencer ao Brasil porque está 2-0 neste momento.
1: Olha, mas eu fico muito triste, Madalena, olha a carinha deles tão tristes.
0: Maria, tens de escolher um lado?
1: Não escolho nada, só escolho Portugal, para mim ganhavam todos. Até Portugal aparecer e depois perdiam todos.
0: Perderam todos. Também estão a transmitir aqui os jogos do Mundial aqui no Afro Nation. E já a seguir, a partir das 11, eu gostava de perceber como é que estas pessoas estão a receber este Mundial 2026.
1: Ok, mas Madalena, eu espero que tu tenhas noção que me estás a meter em sarilhos, porque é primeiro falar inglês e depois sobre futebol.
0: Vai ser lindo, menino. Percebes? Vai ser tão bonito.
1: Ah, e tal.
0: O que é que queres perguntar? Sei. O que é que queres perguntar? Primeiro, o que é que eles acham do Cristiano Ronaldo? Logo aí é a primeira.
1: Sim, mas e se eles dizem, ah, eu prefiro o Messi?
0: E tu dizes, olha, então tchau.
1: Então, shut up.
0: Pronto, e eles nem vão perceber a tua língua, portanto dizes, oh, então tchau. Por favor, podemos fazer isso?
1: Ok,
0: se alguém disser, oh, I prefer Messi, diz, olha, então tchau, e bazas. Ok?
1: Pode ser?
0: Combinadíssimo. Pronto, aqui na Mega Kids continuamos em direto até à meia-noite. Ficas agora com Olívia Rodrigo, eu, Madalena Costa, também Maria Betoninho. Estamos contigo em direto do terceiro e último dia de Afro Nation. Para o ano a mais, já há datas, já podes comprar os teus bilhetes, o chamado Early Bird. Olívia Rodrigo agora na Mega Hits.

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1: Passa um minuto das 11 da noite, é a nossa última hora em direto do Afronation.
2: Pois é, última hora. Eu tenho um rapazinho à minha espera lá fora para falar com ele.
1: E já vamos falar com ele, estás comigo, Madalena Costa também, Maria Petronilho, agora com duas grandes mulheres também, que não somos nós. Madonna com Sabrina Carpenter.
2: Também sou.

0: Está confirmadíssimo, o Brasil está eliminado do Mundial e nós estamos em direto do Afro Nation. Sabemos que há aqui uma televisão grande para os festivaleiros poderem ver os jogos. Será que quem aqui está interessado neste Mundial, Maria?
1: Olha, muito interessado, não sei se queres relembrar os nossos ouvintes onde é que vai acontecer o jogo Portugal-Espanha amanhã, Madalena?
0: Como assim? Vai acontecer nos Estados Unidos?
1: Sim, mas onde?
0: Onde? No Texas.
1: Ah, sim!
0: No Texas.
1: No Texas, pronto. What's your name?
2: Jay Payne.
1: Jay Payne, where are you from?
2: Texas. I'm from Dallas, Texas.
0: Oh, yeah.
1: Okay, Texas. Yeah. Are you going to see the game day tomorrow?
2: Yes, I got to see it.
1: Portugal against Spain?
2: Yes, I'm going.
1: Who's going to win?
2: I'm going for Portugal.
1: Nice. I like that. But you were waiting for me about 40 minutes because you do some music. You're a singer, right?
2: Yes, I am.
1: So please tell me about your music.
2: Oh, yeah. I got a couple songs out right now. I Play It Off by Jay Payne. And I got an album that I'm dropping in the end of July. So I'm excited about that. And just stay tuned.
1: End of July, okay. So would you like to be on the stage of Afro Nation maybe next year, 2 years?
2: Absolutely.
1: Next year?
2: I love it. I would love it.
1: Yeah. But the main stage or the amapiano one?
2: Either or. I'm willing to work for it. It don't matter. Yeah.
1: It doesn't matter. Nice. So you're going back to your country tomorrow?
2: No, I go back Tuesday.
1: Okay. Nice. Are you enjoying Afro Nation?
2: Yes, absolutely. It's amazing. Love it.
1: Until now, best artist?
2: Best artist, Kalani.
1: Kalani?
0: Nice.
2: Yes.
1: Did you already saw her?
2: Yes. Yeah. I saw her once in Dallas, but she did an amazing job.
1: Here is different.
2: Yes, here is absolutely different.
1: So please tell me your social media, maybe, so the people can follow your music.
2: Yeah. It's 1, the number, J.PAYNE.
1: Pronto, é seguir a música, porque quem sabe se daqui a uns anos não temos então este grande artista em ascensão em cima do palco do Afro Nation. Se vier, if you come to Afro Nation, I'm gonna be the only one who interview you, okay?
2: Absolutely, I got you.
1: Okay, can I shake your hand?
2: Yes.
1: Thank you so much. Portanto, olha, Madalena, está, já
0: prometido.
1: Está pelo menos um artista para o futuro, está prometido.
0: Está prometido e está prometido que estaremos também cá para o ano. Tu também podes comprar os teus bilhetes para 2027. O Afro Nation já tem as datas disponíveis. Nós vamos fazer-te companhia até à meia-noite. Eu, Madalena Costa, e também Maria Petronilho. Agora com Papillon e Bárbara Tinoco. Tem um ótimo domingo à som da Mega Hits.

0: Isto no fundo era para fazer também um bocadinho de inveja à Carolina e à Margarida, que até agora estão a dar muitos elogios ao nome das festivals. Queríamos mostrar que aqui também se está muito bem, meninas.
1: É verdade,
2: nós acreditamos.
3: Obviamente nós acreditamos, mas nós temos de puxar o nosso lado, porque claro, aqui também se está muito bem.
1: Olha, Madalena e Maria, está-se tão bem que o teu staff vem todo ter connosco porque querem falar. Nós estamos aqui com o Tiago, que está... Estás aqui desde que horas, Tiago?
4: Aqui desde as 3 da tarde.
1: Estás até às 3 da tarde e depois sais a que horas?
4: Hoje à meia-noite.
1: E fazes sempre com gosto. Aliás, ele faz tão com gosto. Ontem, onde é que tu estiveste até muito tarde? Até muito cedo, que deu a volta.
4: No after.
3: Let's go.
4: No melhor after do norte, sempre.
3: Ei!
1: Eu não sei se vocês têm afters aí até às 6, 7 da manhã.
0: Temos, nós não vamos, mas temos, também existem.
3: É que é isto, que é, a malta vem para aqui às 3 da tarde com 42 graus, mas o staff, mesmo depois de trabalhar a partir da meia-noite, vai para o after até às 7 da manhã e dizem eles, é o melhor after do norte. Portanto, eu acho que não poderíamos terminar da melhor forma este Nómadas Festival do que com a malta que trabalha aqui e que tem sido incansável connosco ao longo destes 3 dias.
1: Tiago, tu vens para aqui, como é que tu começaste, tu estás a fazer bar aqui no Nómadas, gostas muito de música eletrónica ou foi por acaso que vieste aqui parar?
4: Eu gosto muito de música eletrónica e trabalho já numa casa que só faz música eletrónica, no Património, em Guimarães.
1: Ok. Portanto, o Tiago é daqui, já fez o Black Coffee, agora está a fazer o Nómadas e eu sinto que ele arranjou aqui um eco, mas está sempre nestes eventos de música eletrónica.
3: Ele junta dois em um, ele vem trabalhar e ao mesmo tempo vem aproveitar. Olha, diz-me uma coisa, Tiago, como é que tu achas que é o ambiente aqui do Nómadas para a malta que neste momento está no carro a ouvir e nunca veio até ao Nómadas Festival, como é que os convencerias a vir e o que é que este festival tem de especial?
4: Opa, tentei uma vez e não ia descrever, não falhar a mais nenhum.
1: Qual
3: é a vibe que se sente aqui neste festival?
4: Desculpa.
3: A vibe que se sente aqui neste festival?
4: É inexplicável, é mesmo muito bom.
3: Malta, é que é isto que nós sentimos literalmente estes 3 dias.
1: Toda a gente diz que isto não se consegue explicar e não se consegue mesmo. Eu acho que a energia que se sente aqui neste recinto é outra coisa e a localização ajuda muito, porque a Pedreira do Monte Castro tem aqui assim uma magia, não é?
3: Eu também acho, até porque...
1: Tem aura, tem aura.
3: Olha, agora é que tudo, Madalena Costa. Isto tem aura, isto tem sunset, isto tem calor, bom tempo, gente bonita e é por isso mesmo que nós vamos ficar por aqui. Olha, noite adentro, dia adentro, não sabemos bem, mas... Podemos partilhar tudo contigo em Mega Hits Instagram e Mega Hits TikTok. Portanto, fica a par tudo. Madalena, Maria, vocês ficam aí também, não, tão bem no Afro Nation, ainda por cima com o Whisky em cima do palco.
0: Muito bem, o Whisky continua por aqui e ainda vai durar. Começou às 9h15. Nós ainda vamos ter a oportunidade.

0: então não é que o whisky está a tocar há 3 horas seguidas?
1: Ele está no palco desde as 9:15. Falta-lhe uma cama ali também.
0: Eu quis dizer desde as 11:15, portanto, quando acabar esta emissão à meia-noite, acreditamos que ainda vamos poder ver.
1: Por favor!
0: Um bocadinho da Carla Laroca de WizKid. Passa também, como dizia bem, a Margarida Borrega e Carolina Gama em Mega Hits TikTok e Mega Hits Instagram para veres com os teus olhos tudo o que aconteceu nestes últimos dias. Vamos continuar contigo até à meia-noite ao som da melhor música nova. Loner Johnny com Predestinado lançou álbum novo e toca agora na Mega.

0: Muito longos, mas muito bem passados aqui no Afro Nation, também no Nómadas Festival, não esquecer do Small Summer Fest que aconteceu na sexta e sábado. Portanto, meninas, Margarida e Carolina, eu gostava de me despedir deste momento e agradecer pelo vosso trabalho árduo neste último dia.
1: Olha, nós é que te
0: agradecemos.
2: Muito obrigada, Madalena, estiveste aí na central de controle.
0: E achas que estive bem? Achas que estive bem, Carolina?
2: Estiveste muito bem. Olha, obrigada. Eu dou-te nota 10. Não sei se o nosso diretor dará a mesma nota que eu.
0: Espero que
2: mas
0: sim.
2: És uma profissional exemplar.
0: Muito obrigada.
2: Olha, eu queria, para fazer um wrap-up deste fim de semana, eu queria saber qual é que foi o vosso concerto preferido.

0: eu acho que vou dar destaque ontem à Sake. Primeiro, porque nunca tinha visto ao vivo. Depois, porque gosto muito das músicas dele, mas não tinha qualquer referência do concerto dele, nem nunca tinha visto vídeos, seja no YouTube, no TikTok, portanto não tinha bem uma expectativa e surpreendeu bastante. Inclusive, eu acho que foi um bocadinho unânime, deu para perceber pelo público, que foi dos artistas mais agitados ao longo do concerto. Portanto, se alguma vez pensares ir ver um concerto de Asaka, acho que vale a pena, porque ele deu um concerto incrível e é um homem com muita pausa, que eu também não estava a par.
1: É um homem com muita aura. Eu acho que uma das melhores coisas dos festivais é exatamente essa, é que tu podes ver pela primeira vez muitos artistas ao vivo, e é por isso que fazer festivais é tão incrível. Fazer festivais como o Afro Nation, como o Nómadas, como o Small Summer Fest este fim de semana. Olha, nós estamos muito felizes por estar aqui.
2: A música eletrónica ganhou aqui duas novas fãs.
1: Ganhou completamente.
2: Eu acho que o ambiente ajuda a gostares muito.
1: Obviamente.
2: A gostares a ouvir música nova, e o ambiente do Nómadas é sem dúvida contagiante. Eu acho que é impossível não estares aqui e estares a aproveitar a 100%, a 110%.
1: Completamente. Eu acho que não dá para não aproveitar cada um dos concertos. Foi um fim de semana incrível, muito intenso, com muito calor. Mas eu acho que os concertos, o ambiente, as pessoas compensaram mesmo tudo.
2: E qual foi o teu concerto preferido? O teu DJ set preferido?
1: O meu DJ set preferido. Olha, eu gostei muito de Moshak, obviamente.
2: Claro.
1: Até porque queria muito ver. O Rivo surpreendeu-me bastante hoje.
2: Era isso que eu ia dizer. Eu sinto que o Rivo toca para as girlies.
1: Sim, porque
2: é dançável.
1: Não, vocês não estão a perceber. Ele passa Rihanna, Beyoncé. Eu acho, e aliás, ele disse exatamente isso nas entrevistas: beautiful girls, I play for them.
2: Ele disse beautiful girls and boys, para ser.
1: É verdade, ele também disse girls and boys, é verdade. Mas eu acho que ele foi muito inclusivo e ele passa mesmo a música que a malta quer ouvir e que está a sentir. Portanto, olha, wrap-up deste fim de semana foi um 10 de 10. Portanto, esperemos que no próximo ano voltemos a fazer tudo isto.
2: Exatamente, e uma coisa que o Afro Nation e o Nómadas têm em comum é que eu sinto que são os dois festivais que têm as melhores pessoas vestidas, os melhores outfits.
1: Certo, eu concordo.
0: É uma passarela na areia.
2: Exatamente, tudo o que eu vi
0: na pedreira.
1: Não, completamente. Isto é só malta a dar tudo, como se isto fosse o Coachella, o Burning Man, cheio de brilhos. Fazemos então um wrap-up deste Nómadas Festival. Relembrar que a próxima edição do Nómadas acontece já no próximo ano, está completamente confirmada. A Mega Hits vai voltar a ser a rádio oficial. Tivemos há pouco confirmação.
0: Boa.
1: De Tiago Cruz, ele que é um dos fundadores deste grande festival. E para nós foi um gosto, um prazer, um privilégio fazer parte disto. Carolina Gama,
2: estou muito feliz.
1: It's done and
2: feito.
1: Olha,
2: it's
1: feito done e bem feito.
0: It's done, my son. E façam boa viagem de volta para casa, porque amanhã trabalham.
1: É verdade.
2: Aproveitei no Algarve.
0: Eu já não me lembrava. Eu ia dizer.
1: Ri.
0: Não é que fui um processo também. Foi tipo, boa viagem, que amanhã. Pronto, podem descansar e depois lembrem-me que vocês.
1: Nós amanhã trabalhamos.
2: Amanhã joga Portugal, nada nos pode desanimar.
1: Exatamente. A partir das 4 da tarde a malta não está preparada.
2: Exatamente.
0: Um grande beijinho, meninas. Muito
1: beijinho.
0: Obrigada. E bom trabalho amanhã, bom regresso a casa. E lá nos vemos em Lisboa outra vez. Para ti que estás no carro, continua a acompanhar a Mega Hits, porque nós vamos continuar a fazer-te companhia nos próximos dias. Olha, e para sempre, esperemos nós. Não é assim? Meninas,
2: eu acho que sim.
1: Não.
2: Para sempre.
1: Todos os anos vamos fazer isto.
0: Beijinhos, vamos então agora. Beijos. Em direto para o Afro Nation. É o Wizkid que está no palco e também Maria Betonilho. Será que a Maria Betonilho está no palco? Maria, não estás, pois não? Oh, Maria.
3: Madalena, adorava estar em cima do palco. Não estou. Estou muito bem acompanhada por quem está aqui no Afro Nation, pelos nossos festivaleiros. What's your name?
4: My name's Elise. Where are you from?
5: I'm from Australia.
4: I'm gonna ask, why should people come to Afro Nation 2027?
5: Honestly, like, they should come. I've been to festivals all around the world, but there's nothing like this. Like, it's like on the beach, like, it's so organized, like, it's like bringing cultures from all around the world. Like, the vibes are so high, and there's like no ego. You just dance, let loose, and have fun.
4: Are you coming next year?
5: 100%.
4: Please tell me an artist that you would like to see next year.
5: Oh.
4: It could be again.
5: Hey, Burna Boy.
4: Burna Boy.
5: Burna Boy was like, he's elite, but I need to stay true to the sisters. Kalani was amazing.
4: Maybe Afro Nation should change the name to Burna Nation.
5: I think so. I think the whole festival was like, it's Burna Boy's It's his game, it's his night.
3: Thank you so much, have a nice, have a nice festival, Madalena. Eu acho que isto definiu tudo. O Afro Nation é de facto um ótimo, ótimo festival, com muitas nacionalidades, muito boa música, faz muitos amigos, e se há bocadinho estávamos a falar com o Nómadas, parece uma passarela, o Afro Nation não fica atrás.
0: Não fica atrás, não, senhora.
3: Está quase a terminar.
0: Vem ter comigo, Maria. Combinado. Estamos em direto ainda até à meia-noite com o Wizkid. Neste momento, em cima do palco, passaram vários artistas aqui pelo Afro Nation.

0: Minutos para a meia-noite e meia. É essa hora que dissemos que íamos completamente embora daqui para fora para ver concertos que ainda estão a acontecer no Afro Nation. É o Wizkid que ainda está em cima do palco. Dizem que vai durar a noite toda este concerto.
1: Vai haver um

0: quero um highlight de cada um de vocês. Maria Petronilho, Francisco Mendes, que agora está aqui ao nosso lado também, já fez todas as suas entrevistas, podes ver em Mega Hits Instagram e Mega Hits TikTok. Um highlight deste Afro Nation.
1: Vai, Maria.
2: Tu és casas de banho, né? Que a Cátia, a Paula.
1: Olha, fica super mal.
0: Bem, isso dito assim, que entra na casa.
2: Não,
0: estou
2: a brincar. É assim, se estiveste a ouvir a emissão, sabes as horas. Se não estiveste a ouvir, olha, temos pena de paciência. Não vamos, bom ano, cá estamos novamente e se tens a Cátia e a Paula também onde estar. Bem, highlights de Afro Nation para mim. A Saque ontem foi muito bom. Uhum. Burna Boy a 10 centímetros de nós também foi muito bom. Foi muito giro e a mãe dele também foi muito giro lá ver aquela conexão mãe e filho, que nós sabemos que é tão importante, que a mãe é manager dele.
0: É verdade.
2: É uma mãe que quer tudo para ele, tudo o melhor. Portanto, olha, muito bom. A Saque, Burna Boy, gostava muito de ter visto Kehlani, mas de facto ouvir na rádio, aqui nos fonezinhos, mesmo a entrar pelo timpano adentro, é melhor.
0: Foi perfeito.
1: Eu vou dizer o backstage, porque eu estive ali onde estão os artistas.
3: Ah, estiveste a entrevistar artistas.
1: E de repente, tu também foste comigo.
3: Estive a filmar, Francisco.
1: Está bem, Maria, mas também, repara, um bocadinho de humildade nunca fez mal a ninguém.
2: Pronto.
1: E é bonito perceber que eles são gente como a gente.
0: Pois é, não é? Que às vezes a gente pensamos que eles não são, mas eles são.
1: As ansiedades são as mesmas e as paixões também.
2: É, okay. Eu vi que a Ludmilla ficou nervosa porque a foste entrevista.
1: Eu também acho que sim. Agora, atenção, falámos do jogo do Brasil e ela.
0: Ainda bem que ela não atuou hoje. Se calhar não ia estar muito contente.
1: É verdade. Também tenho que dar um highlight porque todas as bandas de todos os artistas que tocam aqui são mesmo muito boas. Eles vêm com grandes produções, não é só um baterista e um baixista. Vem com grandes...
0: E nem é só um DJ que às vezes vemos.
1: Exatamente.
0: Também em certos concertos.
1: Grandes orquestras de sopros, né? Muito bons, muitas boas percussões. Portanto, tudo tocado live e tudo a soar muito bem. E aqui em antena soa ainda melhor. Modéstia à parte, tu que estás no carro, ouviste o melhor do melhor.

0: de palco de Afro Nation desta edição 2026.
1: Eu creio ser o Wiz da Kid. Wiz Kid,
0: o que é que eu disse? Wiz da MC.
1: Mas está tudo bem, Madalena.
2: Há bocadinho aqui... disse que o Wiz Kid estava no palco desde as 9h15. É por ser o... último dia.
1: Fecha isto.
0: Olha, a minha defesa, o Wiz da MC teve cá o ano passado. Também não foi assim tão estúpido.
2: O Wiz Kid em cima do palco. Antes de fecharmos, quero só dizer que gosto muito de trabalhar com vocês. Acho que é um privilégio, para além de estarmos em todos estes festivais que são muito bons, acho que podemos trabalhar com amigos, fica ainda mais fácil.
0: E eu acho que fica
2: obrigada,
0: sempre,
2: Nelson.
0: Fica sempre bem. Também agradecer ao nosso diretor, Nelson.
3: Está a aparecer numa conferência de imprensa. Dois microfones, pá, espetacular.
0: Zé, já agora queres dar aqui uma palavrinha também?
3: Olha, quero dar uma palavrinha ao highlight deste festival.
0: Que é
3: a Maria Petronilho.
0: A falar inglês.
3: O inglês da Maria Petronilho foi exímio. Foi inacreditável. Zé, ela surpreendeu pela positiva.
0: Parabéns, Maria.
2: Zé, tu és uma chorar, Nel.
4: Eu, ao pé de vocês, sinto-me mesmo jovem, é sério. Com metade da idade e gosto muito de vocês.
0: Obrigada, Zé. Nós também gostamos muito de ti. Nós estamos aqui há pouquíssimo tempo, tu já estás na empresa há muito tempo, mas mesmo assim ficamos muito felizes de
2: nos acompanhar contigo também.
0: E de poderes vir para o Algarve, para o Porto, para todo o lado connosco. Portanto, muito obrigada, Zé.
4: Fico muito contente com o vosso crescimento e com o vosso sucesso.
0: Obrigada, Zé. Obrigada.
2: Olha, adorei este momento.
0: Olha, e olha o que está.

0: concerto. Ai meu Deus, o Whiskey. Ai, eu estou muito cansada, peço imensa desculpa.
1: Madalena, está quase na meia-noite. Arranca.
0: Olha, vamos arrancar com isto. Pronto, peço imensa desculpa. Nós voltamos terça-feira, o Drive-In volta terça-feira, a partir das 4 da tarde. Amanhã ficas com Margarida Borrego e Carolina Gama, que te fazem muita companhia entre as 4 e a meia-noite. Até lá, temos um jogo de Portugal. Nós vamos ver aqui no Algarve.
1: Esperemos, é verdade. Se tiveres sugestões, envia para o nosso WhatsApp, só chavou 968-9-9.
0: Harry Styles a chegar com American Girls. Beijinho!
1: Beijinho!
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